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1: 9:01, já tá no ar mais um Don't Stop Online até às 10 horas. Uma hora de rock sem intervalos comerciais na Kiss. A gente vai abrindo com Audioslave.

0: Rise com Pill, fechando mais um Don't Stop Online. Também ouvimos Queens of the Stone Age, No One Knows, Red Hot Chili Peppers, Danny California, The Calling, Adrian, Tommy Tutone, 867-5309, Jenny, ECC. It's a long way to the top if you wanna rock and roll. Vamos fechando por aqui então, Don't Stop. E volta amanhã, a partir das 21 horas, de segunda a sexta, das 9 às 10. A gente fica aqui com uma hora de rock sem intervalos comerciais na Kiss, enquanto rola no dial, no rádio, a Voz do Brasil, por imposição da lei. Aqui online a gente não precisa transmitir a Voz do Brasil, então seguimos com o Don't Stop exclusivo para você que ouve pelo aplicativo, pelo site da Kiss e pelas plataformas digitais. Vamos fechando por aqui, já já, depois do intervalo a gente volta, 10 horas.
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2: 10 e 3, estamos de volta na Kiss, reconectando a rede, abrindo mais uma hora de rock ao som de Pearl Jam.

0: Should I Stay or Should I Go com The Clash. Também ouvimos Kings of Leon, Use Somebody, Supergrass, Alright, Pearl Jam, Even Flow. 10h19, intervalo, voltamos já com mais rock na Kiss.
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7: Dez e vinte e dois, estão de volta com Morrissey,

0: Green Day, Smashing Pumpkins, 979, Temple of the Dog, Hunger Strike, Morrissey, Sweethead. 10 horas e 36 minutos. Hora de mais um intervalo rápido na Kiss. A gente volta já com mais rock.
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7: Dez e quarenta, de volta na Kiss com Stone Temple Pilots.

0: Esperando aí o Vascaína com o Capitão Inicial, fechando mais uma hora de rock na Kiss, ainda live, Pain Lies on the Riverside, Queen, Chris Little Thing Called Love, Nickelback, Save Me, Stone Temple Pilots, Plush, 10h59, vamos pro intervalo e já tem a programação do ouvinte, vale a sua participação pelo nosso WhatsApp, que é o 11 998874343. Pode pedir um som, escolha o seu pedido, escreva aí o nome da música ou da banda, do artista, e também escreva o seu nome, beleza? A gente volta já.
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10: 11:03 e está começando mais uma vez a nossa programação do ouvinte, valendo a sua participação aí no nosso WhatsApp, que é o 11 998 874343. Para participar, você escreve mensagem de texto, escreva o nome do som, da banda, o nome do artista e também o seu nome na mensagem. A gente vai selecionando a partir agora, lembrando que o programa vai até a meia-noite. A gente abre hoje com Grand Funk Railroad.

0: Ai, Johnny. 16 com a Legião Urbana, fechando o primeiro bloco aqui da nossa programação do ouvinte. Participação no WhatsApp daqui, seu pedido do Jack. Jack Zona Leste disse boa noite, toca pra gente Legião Urbana. Nós ouvimos também a participação aqui do... Cadê o nome daqui do nosso ouvinte? O Roberto da Freguesia do Ori, esse grande branco, como vai, meu amigo? Seria possível tocar I Put a Spell on You do Creedence para festejarmos essa sofrida vitória do Brasil? Te agradeço muito, abração. É, foi difícil, foi tenso, hein? E vai piorar. Aguarde, bicho. Se pegar a Noruega, vai ser tenso demais. Mas vamos que vamos, né? Aqui é Brasil, a gente não desiste nunca. Ouvimos ainda a participação da Luciana Bilho, pediu Grand Funk Railroad, vindo do clássico Heartbreaker. 11:21, vamos pro intervalo, voltamos já.
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2: Onze e 24.
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2: The Who.

0: Golden Slumbers com The Beatles, fechando o segundo bloco aqui da nossa programação do ouvinte, participação do Herbert lá de Porto Seguro, na Bahia. Antes a gente ouviu a participação da Van de São Paulo, ela pediu o T-Rex com Get It On, bem gagão, que estou aqui trabalhando, curtindo a Kiss. E também ouvimos o pedido do Alexandre de Gravataí, lá no Rio Grande do Sul. Ele disse: boa noite, Branco, toca The Who Won't Get Fooled Again. 11h39, intervalo e a gente volta já.
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5: Onze e 42, estamos de volta. Próximo pedido, Laelson disse que quer gravar em fita cassete. Isso fazia tempo que eu não ouvia falar, hein? Então faz o seguinte, ô Laelson, dá o play pause aí. Depois da vinheta, você dispara. Fechou?
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0: diga.
1: Raulzinho, camisa de Vênus nessa frescura.
2: Falou. Raulzito, nosso eterno Raulzito com Marceleza. Muita estrela, pouca constelação. Ontem foi aniversário do Raul, né? Dia 28 de junho, nascimento de Raul Seixas lá em 1944. Ele que acabou nos deixando em 89. Aliás, ele nasceu em 45, né? Eu sempre confundo e morreu com 44, na verdade. E aí, foi embora muito cedo. Mas enfim, eterno. Vale sempre lembrar e homenagear o Raul. Como fez aqui o nosso ouvinte lá do México, que é o Sardinha, participando aqui lá do México, pediu muita estrela por constelação em homenagem ao aniversário de Raulzito. A Paula de Embu das Artes está dizendo aqui, ó, viva Raulzito, boa noite. É isso aí. Ouvimos também R.E.M. com Drive, pedido do Fábio de Diadema. Secret Agent Man foi pedido aqui do Leandro Demarque, que é de Francisco Morato. Ele disse, fala Branco, tudo bem? Hoje é aniversário da minha veinha, minha mãe Dirce, 63 aninhos. Gostaria, de, se possível, de pedir uma música para ela. Uma das favoritas delas, Johnny Rivers, com Secret Agent Man. Parabéns, então, para dona Dirce. Feliz aniversário, muitos anos de vida e saúde. Nós ouvimos ainda o pedido do Laelson Melo, lá da Vila Mariana. Ou melhor, Vila Maria, né? Zona Norte de São Paulo. Ele pediu The Way It Is com Bruce Hornsby pra gravar na fita cassete. Espero que tenha dado certo. Meia-noite um. Só registrar aqui as mensagens do nosso ouvinte Júnior de Pinheiros. Ele tá comentando aqui. Boa noite, Branco. Caraca, você fez a gente voltar nos tempos da Kiss Classic Rock tocando anos 60. É, aqui a gente sempre toca, viu? Ô, Júnior, no Kiss.com tá garantido, pode ficar aí sempre ligado. Teve também mensagem aqui do André dos Passos dizendo que sou incrível do Gran Fan e essa pedrada da Legião Urbana. É isso aí. Obrigado pela audiência e pelos comentários. Meia-noite 2, fechou? Na sequência, Marcelo Marques com a Madrugada Kiss. A programação do ouvinte volta logo mais às 11 da noite. Um abraço.
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4: Bora lá então começar mais um dia. Prazer, eu sou o Marcelo, depois do Rodrigo Branco. Seguiremos juntos com o melhor do rock and roll até às 5 da manhã, além de deixar claro você muito bem informado no comecinho do seu dia. E pra abrir a hora, o som do Echo the Bunnymen, The Game.

0: Neste primeiro bloco, você conferiu o som do Total Till the End, antes Foo Fighters, Times Like Dizzy, U2, Ultraviolet, Light My Way. Agora, uma das faixas mais queridas pelos fãs do Led Zeppelin. Apesar de nunca ter feito parte de um álbum de estúdio durante anos, fazendo aquela pegada folk, country, uma música que quase ficou esquecida na história. Ela que nasceu das sessões do Led Zeppelin 3, mas acabou lançada apenas no lado B de Immigrant Song, uma joia rara que ganhou fama graças ao carinho dos fãs e à programação das rádios de rock. A gente ouve Hey Hey, What Can I Do?
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0: Kiss, 25 anos sem deixar o rock sair de você, o som do Offspring, Let the Bad Times Roll, antes Billy Idol, Eyes Without a Face, balada de 1984, além do Cult Love. E aí, gostou do jogo do Brasil? O jogo foi bem intrigante, né? Agora a gente aguarda quem será o nosso adversário no próximo domingo às 5 da tarde, no horário de Brasília. Jogo que acontece hoje entre Costa do Marfim e a Noruega, logo mais às 2 da tarde. Noruega, que já participou das Copas de 38, 94, 98, 2026 e na Copa de 98 venceu o Brasil na primeira fase por 2-1. Quem será que a gente joga no próximo domingo, hein? Uma coisa é certa, aqui o rock não para, chegando Guns N' Roses Paradise City.
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0: na rádio que há 25 anos não deixa o rock sair de você. Som Brazuca do Engenheiros do Havaí até o fim. Lembrando, todo sábado às 16h, uma hora com o melhor do rock nacional. Você confere a edição do BR Kiss. Antes, R.E.M. Radio Song, Liam Gallagher, One of Us. Por falar no Liam, se tem uma música que não envelhece, é o Wonderwall. Quase 30 anos de conquistar o público, o maior clássico do Oasis volta aos holofotes durante a Copa do Mundo. Ela embala a campanha da seleção inglesa e registrou um salto importante nas plataformas de streaming. E após chegar aos ouvidos de Liam, a resposta veio no estilo que os fãs esperavam, com muito humor, autoconfiança e aquele velho espírito rock and roll. E nem a eterna rivalidade entre os irmãos Gallagher impediu o momento de celebração de Noel. Quem diria? Vamos fazer o seguinte, ó, só rodar o prefixo e a gente já segue com a madrugada mais rock and roll do seu rádio, trazendo o Thompson Tale Go.
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0: Você acabou de ouvir na rádio que há 25 anos não deixa o rock ser de você. A balada de Gary Moore, Still Got the Blues. Antes, Chris Cornell, Arms Around Your Love. Bon Jovi, com a música que durante o intervalo do jogo entre Brasil e Japão, no sistema de som do estádio, estava tocando Living on a Prayer, todo mundo cantando. Foi uma coisa bacana. Agora uma música que eu tenho certeza que muita gente canta também quando toca aqui na programação da Kiss, som do Iron Maiden, The Trooper.
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0: Madrugada 15, a Dave Matthews Band, You and Me fechando o bloco. Antes, Naked Eyes, Always Something There to Remind Me. Metallica com Fade to Black. E olha só, responsável por alguns dos maiores riffs e sucessos do thrash metal, o guitarrista do Metallica, Kirk Hammett, em entrevista ao canal VH1, falou sobre suas influências musicais e citou o som do Príncipe das Trevas, Ozzy Osbourne, que considera uma obra brilhante. E durante a entrevista, o Kirk comentou gostar muito de jazz e disse que aprendeu a tocar Diary of a Madman, a faixa título do segundo álbum solo de Ozzy, de 1981, algum tempo atrás, e ficou impressionado com todas aquelas ótimas harmonias com sonoridade de jazz que a música traz. E enquanto tentava entender aquilo, pensou: essa é uma obra brilhante. Aí, palavras de Kirk Hammett do Metallica. Agora uma música intensa com aquela sensação de tensão prestes a explodir, mas claro, sem perder o controle. Um dos maiores hinos do revival do rock dos anos 2000, The Strokes, você ouve Reptilia.
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0: Mais uma hora de rock, fechamos ao som de Rolling Stones, os lendários com Wild Horse, voltando a 1971, antes Pink Floyd, Come Back to Life, além do Mina Oil, Outbreak of Love. Mais uma vez, só rodar o prefixo e seguimos trazendo o melhor do rock and roll pra você. E você ouve Hoot and Blowfish Time.
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0: Na rádio que há 25 anos não deixa o rock sair de você. Som do Steven Tyler, Love's Your Name, no seu comecinho da madrugada. Antes, o verdadeiro boss do rock, Bruce Springsteen, Born to Run, The Killers, Human. Agora, o Linkin Park, que conseguiu unir o peso do rock com a modernidade da música eletrônica. Em vez de apostar nas guitarras, a banda usou sintetizadores como protagonista, criando uma sonoridade marcante que cresce aos poucos até explodir no refrão. Você ouve Burn It Down.
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0: Nosso acervo de clássicos de 1970, som do Guess Who, No Time To, antes Audioslave, Doesn't You Remind Me, Wallflowers, Heroes. E como você sabe, muitos jogos têm acontecido em estádios cobertos com ar-condicionado, temperatura funcionando perfeitamente. E aí fica uma pergunta: é necessário ter aquela pausa para hidratação ou o jogo pode seguir direto? Esta é uma pergunta que os atletas, comissão técnica, têm feito à FIFA, porque nesse tipo de ambiente não faz sentido, né? Você concorda? Independente. E na madrugada Kiss, isso não acontece de ter essa pausa. A gente segue com o melhor do rock and roll, chegando agora, Def Leppard, Let's Get Rocket.
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0: Mais uma hora fechando com Lloyd Cole and the Commotions, Rattlesnakes, antes Nickelback, When We Stand Together, Whitesnake, Summer Rain. E olha só, os fãs do Whitesnake já podem separar espaço na coleção. É que a Craft Recordings confirmou o relançamento em vinil de três discos que marcaram a era de ouro da banda: Slide It In, de 84, Whitesnake, de 87 e Slip of the Tongue, de 89. Os álbuns chegam às lojas no dia 18 de setembro e celebram o espírito em que o grupo comandado por David Coverdale conquistou o mundo com riffs pesados, refrões gigantes e videoclipes que dominaram a MTV. Os três discos serão lançados em suas versões originais norte-americanas de um LP, com opções em vinil preto e edições especiais coloridas voltadas aos colecionadores. É uma viagem direta para a era de ouro do rock. Depois o prefixo, chegando mais um som pra você, aqui na rádio que há 25 anos não deixa o rock sair de você, você ouve o trio power canadense Rush com Animate.
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0: Bom dia, obrigado pelo seu carinho, pela sua audiência. Fechando o bloco, dobradinha de 1988, Noisy Works com Touch, The Bible, Honey Be Good. Teve ainda Ritz and Bora, Chained, o trio power canadense Rush com Animate. E por aqui o rock não para, chegando Kings of Leon, Family Tree.
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0: Esse daí foi o Supertramp com Give a Little Beat, de 1977. Um exemplo de como eles transformavam simplicidade em grandes músicas. Um clássico do rock que transmite leveza, otimismo e continua conquistando ouvintes de diferentes gerações. Tivemos ainda Sugar Ray, Someday, Incubus com Dig. Agora, de 2003, Aerosmith, Girls of Summer.
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0: E os barbudos do ZZ Top fecham a hora com Rugby Boy, antes Peter Murphy All Night Long, além do Biquíni Cavadão com Zé Ninguém, depois o prefixo chegando Fastway com Say What You Will.
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0: Madrugada 15, o som do Blink-182, Aliens Exist Antes, Police, Synchronicity 2, Green Day com Revolution Radio. O Green Day que vive uma fase de consolidação, de legado em plena atividade. Eles que atravessam gerações com vários hits, presença constante no mainstream do rock. E vem aí o Nimrods, filme inspirado na história e no espírito da banda. Uma comédia sobre estrada, amizade e começo de tudo, com estreia prevista marcada para 14 de agosto nos cinemas. Ou seja, uma viagem cheia de caos e muita música boa no caminho. E por aqui você segue com a Madrugada Kiss, agora trazendo Finlise Jailbreak.
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0: na rádio que há 25 anos não deixa o rock sair de você. Railway Children, Every Beat of the Heart. Antes, Blues Traveler, Run Around, The Fireman, Sing the Chants. Agradecer mais uma vez a você pelo carinho de todos os dias, você que nos acompanha aonde quer que esteja, pelo nosso aplicativo, pelo nosso site kissfm.com.br e também pelo nosso dial. Chegando agora, a banda eletrizante AC/DC Rock and Roll Train.
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0: de 1991, pra gente fechar a madrugada Kiss, som do Alice Cooper, Hey Stupid, antes Oasis, Whatever. Eu, Marcelo, vou ficando por aqui, desejo a você um excelente dia, e a gente se fala logo mais à meia-noite pra mais uma edição da Madrugada Kiss.
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3: Bom dia, amantes do rock, sou Vani Américo, sim, estamos mais uma vez juntos, começando o nosso dia com o melhor do rock and roll, com muito rock and roll, sem parada, sem intervalo, sim, é a primeira edição do Don't Stop, que já está no ar com Dave DeLee Roth, Just Like Paradise.

0: 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Bom dia, nação. 5:06.
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É isso aí, bora curtir o melhor do rock com Faith No More of Dance, com Lenny Kravitz, California, com Eric the Bunnyman, People Are Strange e com James, Born of Frustration.

0: 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Bom dia, nação. 5:22.
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Ai, já te contei que tem caixa amplificada da Mondial? Tem? Então manda aí. 99887-4343. Nome completo, RG. Curtiu aí The Cure? Night Like This? Oingo Boingo? That Man's Party? Black Keys? E vai curtir mais. Arctic Monkeys? Snap Out of It!

0: 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Bom dia, nação. 5:40.
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0: Tear us apart. Kitty, everybody's changing. Simple Minds, alive and kicking. Mission Severina. 5 horas 59 minutos. Acorda, Severina. Tá aqui, ó. Muito rock and roll na Kiss. Primeira edição do nosso Don't Stop. Bom dia, William. Bom dia, Edson. Obrigada pela participação. Já ligado na Kiss, o Carlos Schultz aí, Carlinhos. Seja bem-vindo, Aguinaldo. É, o Aguinaldo que vai ficar feliz agora. Quero falar com ele. Aguinaldo Freire dos Santos. Sim, Aguinaldo Freire dos Santos. RG Final 3245. A caixa amplificada da Mondial é sua. Ó, tem muito mais prêmios que vai começar o nosso cafeteria. O nosso ouvinte, o Orlando de Sá, mandou a seguinte mensagem. Assim, ó, dizendo o seguinte: não tente fazer todo mundo feliz. Você não é café. Mas para a felicidade geral da nação, vai começar o cafeteria. Até já.
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8: 6 horas 3 minutos.
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8: É, a sua participação no 998874343 para você curtir o seu som na programação da Kiss FM. 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Na sexta-feira eu conto quem leva, mas é agora que você manda. Eu começo meu dia ouvindo a Kiss FM, mesmo que seja na estrada, não é isso? Lizete, bom dia. Obrigada pela participação. Bom dia, Silvia. Ó, oh, já tem pedido por aqui, ó.
9: Bom dia, Vani.
8: Bom dia.
9: Tudo bem?
8: Tudo.
9: Eu sou Israel de Suzano.
8: Uhum.
9: E eu acordo todos os dias escutando a Rádio Kiss FM. A melhor rádio rock
8: também
9: do
8: acho,
9: Brasil.
8: Também acho.
9: Vani, toca pra nós Bohemian Rhapsody, Queen e Nação Rádio Kiss, nunca deixe o rock sair de você. Terçou com muita energia, rock na veia. Valeu, galera.

0: Oi, Vani, bom dia.
1: Bom
0: Quem
1: dia.
0: fala é Renata Ciola, de São Bernardo do Campo. Hoje é aniversário do meu personal preferido. Estou querendo desejar uma mensagem de feliz aniversário. Muitas coisas boas na vida dele.
1: Legal.
0: Emerson Luiz, toca Aerosmith para gente, por favor. Chuchu Fit, beijão.

0: Rock 6:15.
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0: Bom dia.
2: Bom dia, Vani. Indo com a esposa trabalhar hoje, logo cedo, né? Amor, é isso.
0: É isso.
2: Toca um Art Snake Kids Love pra gente, hein?
0: O amor está no ar.
2: Valeu, galera. Aqui é o Fabinho do Family indo em Mirim. Não deixa o Rock sair de você.

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5: 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Bom dia, 6h23.
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6: Oi, Vani, bom dia.
7: Bom dia.
6: Galera de Guarulhos. Mais uma vez indo trabalhar, mas hoje mais feliz, afinal o Brasil ganhou e a Alemanha foi eliminada pelo Paraguai. Para completar, você podia tocar Going to California pra gente.
7: Bora, bora.
6: É, não deixa o rock sair de você, Kiss FM.
7: Ó, e a Holanda também rodou. O Marrocos fez o mesmo, ganhou nos pênaltis, já pensou? Que loucura! Led Zeppelin!

0: Bom dia, Vianuzinha.
1: Bom
0: Aqui é a
1: dia.
0: Vivian de Jundiaí.
1: Fala, Vivi.
0: Começo meu dia ouvindo a Kiss FM. Quero pedir alguma música da Hailstorm, em homenagem ao meu marido. Ele está pedalando agora ouvindo a Kiss e eu queria fazer essa surpresa para ele. Ele
1: Olha,
0: ouvir esse áudio e a música.
1: legal.
0: Um beijo, Kiss, não deixe o rock sair de você.

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1: Bom dia, Vani, beleza?
2: Beleza.
1: Adriano Cardoso de Barueri. Estamos aqui na trajeto Barueri-Jundiaí, nessa neblina na Rodovia dos Bandeirantes.
2: Cuidado aí.
1: Pessoal, tomar cuidado aí.
2: É.
1: Vani, vamos fazer uma homenagem à Alemanha?
2: Uhum.
1: Toca pra nós, nosso Billy Idol paraguaio, Supla, garota de Berlim. Não deixe o rock sair de você.
2: Tudo bom. Valeu.

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1: Bom dia, Vani.
2: Bom dia.
1: Bom dia. Eu começo meu dia escutando a Kiss FM.
2: Isso aí, Ricardo.
1: Sonzeira, hein, que a nossa amiga pediu.
2: Não
1: aí, hein?
2: Foi?
1: Não deixa o rock sair de você. Bolhão aqui de Diadema. Dando trecho aqui, sentido água aí interior. Toca um Country Cross aí pra gente, Vani.
2: Belo pedido. Boa.
1: Bom dia pra todos. Nação Roqueira.

0: Agora 6h38.
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0: De volta, 6h42.
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6: Bom dia, Kiss. Aqui é a Erika de Curitiba. Toca pra gente Give Me Back My Bullets, do Lynyrd Skynyrd. Não deixa o rock sair de você, Kiss FM.

0: Classicaço do bom, hein? Faltam 15 para 7.
1: Oi, Vani. Bom dia. Bom dia, nação. Aqui Michele Montanha do Jabaquara. Indo pro trabalho de rodízio. Mas sempre ouvindo a Kiss. Ô, Vani, toca pra gente aí um Raimundo, Mulher de Fases. Um beijo pra todo mundo e não deixa o rock sair de você.

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1: Bom dia, Vanizinha.
2: Bom dia. Aqui
1: é Thaís de Bauru.
2: Uhum.
1: E eu e minha filha Sofia, todos os dias, começamos nosso dia ouvindo a Kiss.
2: Legal.
1: Hoje é aniversário dela de 9 anos e ela é fã número 1 da rádio.
2: Uhum.
1: Toca Shura Stay or Shura Go do The Clash pra ela ficar bem feliz. Bom dia pra todo mundo. Não deixa o rock sair de você.
2: Feliz aniversário, Sofia. Tudo de bom. Ah, também aniversário hoje da Sara, que é a filha do Thiago. Parabéns, Sara. Feliz aniversário. Tudo de bom. Vida longa e muito rock.

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1: Opa, tem participação. Bom dia.
2: Bom dia, Vani.
1: Bom dia.
2: Aqui é o Fábio, vulgo Patropi. Pra mim é do contrário. Como estou no Japão, eu começo o dia
1: é isso.
2: ouvindo o titio e a titia, ro-ro. E termino o meu dia ouvindo a Vani.
1: Sim.
2: Toca qualquer uma do Elvis.
1: Bora.
2: Não deixe o rock sair de você.
1: É, Patropi.

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1: Sim, faltam 5 para 7, dá tempo de ouvir mais um som. Vamos lá,
2: bom
1: bora lá.
2: Bom dia, Vani.
1: Bom dia.
2: Tudo bem? Aqui é o Davi do Ipiranga que tá falando. Vani.
1: Oi.
2: Toca um Linkin Park para dar aquela animada no dia.
1: Boa.
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0: cafeteria dessa manhã de terça-feira, 30 de junho. Valeu, que bom, participações sensacionais, pedidos fantásticos. Olha, vamos continuar tocando aquele som que você quer ouvir na programação da Kiss FM. Então, fica aí pra curtir o seu rock, sempre na Kiss, porque estamos aqui, ó, 25 anos sem deixar o rock sair de você.
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0: Seja bem-vindo, Cadu.
3: Ótima terça-feira para todo mundo ouvindo a Kiss. Vamos falar da rodovia Castelo Branco. Tem tráfego carregado já na direção da capital, entre o 32 e o 26, na passagem por Barueri. E depois, lá na frente, entre o 18 e o acesso ao Cebolão, mais uma vez, pé no freio, viu? Não tem registro de ocorrência de acidente, é só excesso de veículos. Na direção do interior, o caminho é tranquilo. O ouvinte só deve redobrar a atenção quando passar ali pela altura do 26, tem obras acontecendo e nesse trecho você vai diminuir um pouco a velocidade. 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
0: 7:02, terça-feira, 30 de junho, estamos aqui com o melhor do rock and roll. Muita informação para você começar o seu dia, a sua terça-feira, uma das melhores decisões e sempre participando na programação da Kiss FM, porque tem o nosso quiz, hein? 5 perguntas fáceis, você gabarita e vai pegar no cineminha, no Gilsai Cinemas. Escolhe o filme que você quiser. Luciais Cinemas. Mas gabarita aí, é só mandar 998874343, Vanizinha, aceita o desafio. E os destaques de hoje, dessa manhã, claro, Copa do Mundo, né? Copa do Mundo, que maravilha! Brasil, no aperto, passou sobre o Japão. A Alemanha, tá fora. Não superou o Paraguai nos pênaltis. E a Holanda também está fora da Copa, também nos pênaltis. Marrocos elimina uma das favoritas.
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1: Transmission Anarchies, welcome away, Rush, Nobody's Hero. Yay, CGC, you shook me all night long. Agora 7 horas, 15 minutos, é hora do desafio.
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1: Bora lá, porque o Anthony tá indo pro trabalho, deu aquela paradinha no carro. Tá tudo bem por aí, Anthony? Bom dia.
3: Tudo jóia? Bom dia, Vani. Bom dia, nação.
1: Isso aí. Ó, Anthony, fácil, 5 perguntas. Pega aquele cineminha. Que tipo de filme que você costuma curtir, ir ao cinema? Qual que você escolhe?
3: Ah, eu sou bem eclético, Vani. De ficção, a heróis, Minha esposa me acompanha em tudo.
1: É ótimo. Então pronto. Vai conseguir aqui o par de ingressos, vai escolher o filme que você quiser. Você, esposa, UCI Cinemas, mas tem que gabaritar. Se não souber a resposta, fala passo, eu passo para a próxima e eu volto na pergunta para você matar essa aí. Bora lá, Anthony!
3: Bora, ai meu pai!
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1: Anthony, hoje é aniversário do Tony Bellotto. Ele é guitarrista de qual banda?
3: Titãs!
1: É isso, muito bem! Behind the Wheel, Enjoy the Silence, são sucessos de qual banda?
3: Passo.
1: Ela roubou meu caminhão. É sucesso de qual banda nacional?
3: Matanza.
1: Certo. Esse trecho da música do Raul, que música é essa? Mamãe, não quero ser prefeito. Pode ser que eu seja eleito.

0: Alguém pode querer me assassinar? Que música é essa?
1: Passo.
0: Losing My Religion, Shine Happy People, são sucessos de qual banda norte-americana?
1: B-52.
0: Não. Losing My Religion.
1: R.E.M.
0: Acerto. Behind the Wheel, Enjoy the Silence, são sucessos de qual banda?
1: Passo.
0: Ai, esse trecho da música do Raul, que música é? Mamãe, eu quero ser prefeito. Acabou o tempo, Anthony!
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1: Kiss! Tá bom, valeu!
0: Tá ótimo, valeu demais! Obrigado pela sua participação, tudo de bom pra você, forte abraço e bom trampo, hein? Bom trabalho!
1: Eu que agradeço, Anthony! Beijo!
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0: Blue Sky Mine, agora 7h22.
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4: Com rodízio, viu? Já tá valendo para carros com placas finais 3 e 4. Esses veículos, você sabe, não podem circular no centro expandido até as 10 da manhã. Depois, entre 5 da tarde e 8 da noite, o rodízio volta a vigorar novamente. As restrições para caminhões e ônibus fretados estão valendo desde as 5 da manhã e devem permanecer assim até as 9 da noite. 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

0: No Name, com Tia Sofias, Everybody Wants to Rule the World. E vai sair por aí com a camiseta da Kiss FM, sim, vai sair sim. Hoje, hein? 998874343, manda nome completo, manda RG, qual o tamanho da camiseta que a gente tem que separar aqui, hein? Vai lá, no final do nosso Wake Up, eu conto quem vai vir pegar uma, hein? É, vai ser a sua, vai lá, boa sorte. 998874343, agora 7h39.
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3: Olha, quem sai da região do Jabaquara acessa a Avenida dos Bandeirantes na direção da Marginal Pinheiros, do viaduto Jabaquara até pelo menos a passagem ali pelo viaduto Santo Amaro, vai encontrar problemas, lentidão por excesso de veículos. É melhor você fugir pelo corredor da Pedro Bueno, jornalista Roberto Marinho, para acessar a Pinheiros agora pela manhã. Na direção do aeroporto, caso você tenha voo marcado no aeroporto de Congonhas, você pode escolher. Tanto o Bandeirantes quanto o jornalista Roberto Marinho vão funcionando bem. 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Daqui a pouquinho a gente volta aqui na Kiss para falar um pouco mais do trânsito.
0: Combinado, Cadu, até já.
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0: Banana Kiss, The Culture, In Excess, Original Sin, Director of You, Take You. Agora 7h53 no Wake Up. E a Receita Federal realiza hoje, a partir das 9 horas da manhã, o pagamento do segundo lote de restituição de imposto de renda. Pessoa física 2026. Ao todo serão creditados mais de 16 bilhões de reais para mais de 9 milhões e meio de contribuintes, tornando esta a maior rodada de pagamento da história da Receita em número de beneficiários, igualando o recorde em valor pago registrado no primeiro lote deste ano. Então, assim que terminar o Wake Up, pode ir lá consultar. De repente, é aquela graninha pra você. De volta? Tá bom. 7h53.
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0: Aqui tem rock, The Offspring.

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2: Estamos de volta na manhã dessa terça-feira para a gente falar sobre o Rodoanel Mário Covas. Quem vai na direção do sistema Anchieta Imigrantes encontra boas condições. Tem tráfego intenso ali na passagem pela rodovia Anhanguera, na altura do quilômetro 7. No sentido Perus, dá passagem pela Raposo, no 25 mais ou menos, até a chegada ao 20, onde tem obras acontecendo, o motorista diminui a velocidade. Passando esse trecho em obras, não tem mais nenhum ponto de lentidão pelo Rodoanel na direção de Perus. 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

Supertramp aqui, streamer, Pearl Jam, Once Guest, You Could Be Mine. Agora 8 horas, 12 minutos é o nosso wake-up. Olha, depois de testes realizados ontem, a 8ª parada da linha de monotrilhos 17 Ouro da estação Washington Luiz será inaugurada hoje. A estação coloca em prática uma forma inédita de operação com mais de dois destinos finais ao passar.

0: de Ouro foi oficialmente inaugurada no dia 31 de março deste ano e terá mais 800 metros acrescidos com essa nova estação, estação Washington Luiz. O sistema em Y permite que o público transite da estação Morumbi, primeira estação na extremidade da linha, para a estação Congonhas ou Washington Luiz, como é o destino final com a inauguração hoje. Agora 8 horas, 13 minutos.
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0: Bom jovem aqui, I'll be there for you. 8 horas, 18 minutos. Dá tempo, hein? Tem camiseta Kiss FM hoje no Wake Up. Hoje é o seu dia de levar a camiseta da Kiss FM, o nosso manto. Então manda nome completo, manda RG e qual o tamanho que a gente tem que separar aqui, hein? Ó, no final eu conto quem vai vir buscar. 8:19.
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3: Essa Raposo na direção da capital, entre o 36 e o 33, na região central de Cotia, vai encontrar diminuição de velocidade. E depois do Rodoanel até a chegada a Sapetuba, na região do Butantã, também tem tráfego bastante carregado ali com pontos de parada, viu? Na direção do interior, diminuição de velocidade na passagem pelo 23, na região da Granja Viana. 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Daqui a pouquinho estamos de volta para falar um pouquinho mais do trânsito, especialmente para o ouvinte da Kiss, na manhã desta terça-feira.

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0: som e sua participação, Killers, Runaways, Paralamas, Meu Erro, Darkness, Everybody Wants, Have a Good Time. Agora, 8 horas 35 minutos na Kits. Agora imagine saber, com 5 anos de antecedência, um possível diagnóstico de câncer de pulmão. A descoberta, publicada recentemente na edição da revista científica Cell, e é descrita pelos próprios autores como um primeiro passo rumo a um exame de sangue capaz de prever o tipo de câncer que mais mata no mundo e, no futuro, ajudar a torná-lo evitável. Uma equipe de mais de 100 cientistas, lideradas pelo Charles Swanton do Francis Crick Institute, no Reino Unido, é responsável pela pesquisa. O oncologista brasileiro Stephen Stefani descreveu o trabalho como um dos achados mais promissores em prevenção de câncer dos últimos anos.
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0: maravilha.
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2: Olha, tem ocorrência de acidente na Marginal Pinheiros, na direção da Zona Sul, logo depois da Ponte Eusébio Matoso, viu? Tá travado o caminho para quem faz esse trajeto saindo ali do Cebolão, desde a saída do Cebolão, exatamente. Paciência para fazer o caminho, ou vá lá pro corredor do outro lado do rio, Gastão Vidigal, Fonseca Rodrigues, Pedroso de Moraes e Brigadeiro Faria Lima. Na direção da Castelo Branco, da Ponte Transamérica até a Estação Granja Julieta e depois ali da Nova Morumbi até a aproximação com a Cidade de Jardim, o motorista encontra tráfego carregado e pontos de parada também. 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

0: Hawkins aqui, isso do Curious Another World. 8 horas e 56 minutos. Já falo agora, hein? Vai desfilar por aí com a camiseta da Kiss FM. Mostrar pra todo mundo que curte rádio, que toca rock de verdade há 25 anos, sem deixar o rock sair de você. É pra você, Rafaela. Rafaela Rodrigues da Silva. Rafaela Rodrigues da Silva, a partir de amanhã, passa aqui, Paulista 2200, 15º andar, entre as 10 da meio-dia ou das 2 às 4 da tarde. Se chegar aqui por volta das 10 horas da manhã, as meninas ainda estão aqui, você pode conhecer a Paulinha, que já está aqui do meu lado. Luz Câmara Kiss, bom dia, Paulinha.
1: Bom dia, sabe que essa história da camiseta da Kiss eu nunca pensei, agora as pessoas me encontram na rua, pedem uma camiseta para mim. Elas acham que eu tenho a chave do armário da Kiss FM.
0: A chave do armário do Aquil Tacano.
1: E elas pedem camiseta. Assim, a cara dura. A cara dura, meus amores. Mas assim, se você quer mesmo, continua na programação, porque no Luz Câmera Kiss vai valer camiseta.
0: Pronto.
1: A gente vai pedir a não dica hoje. A gente dá muitas dicas,
0: como
1: né?
0: Assim?
1: De
0: como
1: coisas
0: assim?
1: Pra vocês assistirem. Mas uma coisa boa também é saber o que não assistir.
0: Ah, ok.
1: Porque isso poupa tempo, né?
0: Isso, ó, com certeza.
1: A gente vai trazer uma história que mistura cinema e Elon Musk.
0: Uhum.
1: Então assim,
0: tá.
1: É muita coisa.
0: Ok.
1: Só ouvindo pra crer,
0: então,
1: entendeu?
0: Não sai daí, confira. Já vai começar depois do intervalo. Bom trabalho, Paulinha.
1: Obrigada.
0: Até amanhã.
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4: Trânsito. Quem sai da região da Avenida Paulista, acessa ali a Rebouças e quer chegar a Marginal Pinheiro, vai encontrar problema desde a região da Avenida Paulista até a Capitão Antônio Rosa. Tá mais fácil você fazer esse caminho, esse trajeto, pela Augusta, Colômbia, Europa e Cidade Jardim. Na subida da Rebouças tem um pouquinho de lentidão ali entre a Brigadeiro Faria Lima e a Maria Carolina, melhora, mas volta a ficar ruim ali a partir da Praça Portugal até a Rua Oscar Freire. Não tem registro de ocorrência de acidente. É só excesso de veículos mesmo. 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
8: Uau.
0: Muito bom dia, brasileiros. Esse é o Luz Câmera Kiss no ar na Kiss FM. Eu sou Dani Taranha, ela é Paula Carvalho. Bom dia, Paulinha.
1: Bom dia, que grande dia pra ser brasileira.
0: Que grande dia pra ser brasileira. Eu quase morri ontem, gente. Misericórdia, eu não tenho coração pra ver Copa do Mundo.
1: Pois é. Uma loucura. Não, mas foi, passamos, né?
0: Passamos.
1: Mais um grande momento, agora no final de semana de tensão, esse mata-mata.
0: Sim, misericórdia.
1: Estamos andando, estamos andando. Olha, muita gente não acreditava, né? Muita gente não acreditava, mas agora está acreditando.
0: Não, é, eu desconfiava, mas agora eu olhei, depois de tudo que aconteceu, Holanda indo pra casa, Alemanha, que bom. Fiquei feliz.
1: Você comemorou a
0: Comemorei tal qual comemorei com o Brasil,
1: porque,
0: lógico.
1: Porque afinal você é latina, América Latina.
0: Não, a Alemanha 7-1 com a gente, eu quero que a Alemanha vá pra casa. Assim como a França também.
1: Tá.
0: Porque eu tenho trauma daquele, não sei se foi em que Copa que a França tirou a gente.
1: Teve,
0: que eu
1: teve
0: fiquei,
1: esse momento.
0: Meu coração ficou moído desde aquela época.
1: Ótimo, então seguimos vivos no futebol, né? Todo mundo mais calminho hoje.
0: Ufa!
1: Todo mundo mais tranquilo. Então vamos pra treta do mundo do cinema, porque tá valendo sim uma camiseta, um manto da Kiss, pra você ganhar do jeito certo, que não é pedindo pra gente nas ruas.
0: É.
1: Pois não temos a chave desse armário do Akil.
0: Não temos.
1: Então você tem que participar no nosso WhatsApp, que é o 11 998874343. Você vai mandar nome, RG, o tamanho da camiseta e vai interagir com a gente.
0: Exato. A história é a seguinte, o Elon Musk compartilhou um filme inteiro no Twitter, no X, Twitter, né? O filme se chama Citizen Vigilante. É um longa dirigido pelo Uwe Boll e estrelado pelo Armie Hammer. Aquele polêmico, né? Que já participou, já teve processo na justiça. Enfim.
1: Tem foto dele na transmissão do YouTube, se você não tá ligando o nome à pessoa. Mas ele fez Me Chame Pelo Seu Nome também,
0: sim,
1: né?
0: O que aconteceu com essa história? Por que o Elon Musk fez isso? Porque este filme na Alemanha, ele foi meio que proibido, né? Ele teve a distribuição limitada após o órgão responsável pela classificação indicativa se recusar a atribuir uma faixa etária à produção por causa de suas cenas de violência extrema. Na prática, essa decisão impede que o filme seja amplamente anunciado ou exibido nos circuitos tradicionais do país, embora ele não tenha sido oficialmente proibido. Qual que é a história desse filme? Nele, o Armie Hammer interpreta um empresário americano que vive na Croácia e que decide fazer justiça com as próprias mãos. O diretor afirmou que está processando este órgão pela decisão de não classificar o filme e sobre a escalação do ator, que por si só já é uma coisa polêmica devido aos processos que ele enfrentou, ele falou o seguinte: escalei Armie Hammer porque ele é um ótimo ator e também porque ele estava com um projeto cancelado e queria trabalhar. Ele não foi acusado, não houve processo. Ele é um cara bonito e carismático, que poderia ser James Bond. Aliás, ele seria perfeito pro papel.
1: Não,
0: quer dizer, o cara meteu uma dessa, que é pra aumentar ainda mais a polêmica. E aí, Elon Musk foi lá e jogou o filme inteiro no Twitter, pra quem quiser assistir. Bom, polêmicas à parte, quem tem que escalar, quem não tem que escalar, como que é o filme, a gente quer saber de você, já que esse filme não quis ser, teve a sua, digamos assim, distribuição restrita,
1: tá,
0: né? Que filme ou série você não indica?
1: Ah,
0: e por
1: tenho...
0: quê? Eu tenho vários. Eu vou começar com Centopeia Humana. Já começo aqui pra vocês. Não há a menor necessidade de assistir a esse filme.
1: Sim.
0: Não há. Não precisa. Segue com sua vida. 10 de 10.
1: Aí eu vou pegar leve, vai. Eu vou trazer Feios, que pra mim é um dos piores filmes ultimamente. Tá na Netflix, então é ruim porque é isso, ele tá muito acessível. Então, de repente, você tá lá, acha que é uma boa ideia. E a sinopse, ela não é tão ruim, porque ela fala de algo muito comum hoje em dia.
0: Sim.
1: Que é principalmente nessa questão dos jovens e tal. Se você pudesse ficar perfeito, né?
0: Se você
1: pudesse, aos 16 anos, ficar perfeito, passar por um procedimento lá do futuro.
0: Sim.
1: E ficar, assim, 10 de 10. É meio sobre isso.
0: Tá.
1: Que, teoricamente, você diria sim, mas, na verdade, a resposta certa é não. E
0: claro.
1: Aí, o filme é muito ruim, entendeu? Apesar da ideia ser boa. Então, já fica a dica pra você. Então, manda aí o seu não filme, a sua não dica, o que a gente pode poupar o nosso tempo não assistindo
0: isso
1: aqui pro nosso WhatsApp da Kiss. Justifica, né? Não
0: legal,
1: manda só, não
0: saber.
1: Veja isso. Conta porque você achou tão ruim. 11 998874343, valendo a camiseta da Kiss.
0: Muito bem, a gente começa com Faith No More.

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1: De volta com o Luz Câmera Kiss, agora pra contar pra vocês que Marvel Token Fighting Souls. Olha que bonito.
2: Nossa,
1: é um game. Inclusive, eu tava hoje vendo, hoje de manhã, o trailer desse game. É um game que apresenta personagens dos quadrinhos da Marvel e se baseia em um sistema de duplas que permite ao jogador iniciar uma partida com um lutador e um personagem auxiliar.
2: Tá.
1: Então é um jogo de luta.
2: Com um amigo.
1: Com os seus amigos, só que da Marvel.
2: Você entra com um amigo.
1: Isso. Tá. Só que da Marvel, tá. Entendeu? E aí a gente tem o quê? Serão 5 times nesse jogo, tá? E aí tem as divisões, eu vou falar aqui pra vocês. Os X-Men, aí temos Tempestade, Wolverine, Perigo e Magique.

0: 5 e para PC. Então você que gosta de jogo de luta e gosta da Marvel, já saiu ontem à tarde aqui essa galera toda. E também saiu um trailerzinho pra você conferir no YouTube, caso queira. Eu adoro um jogo de luta, né? Você sabe.
1: Sim, eu achei bom esse pessoal. Eu acho mais animadíssimo. Pela roupa sempre, né? Então tava ali com uma tempestade.
0: Você já tava pra essa galera, né?
1: Uma pene, não sei, uma coisa assim. Eu tava tentando fazer minha dupla. Tá ótimo. Coloquei fotinho aí pra quem tá acompanhando a nossa live no YouTube e também no Instagram. Um monte de gente conversando aqui. Poliana Poli, tem o Marcelo Procópio, a Marina Souza Piotto tá com a gente também. Vem pra participar, mas se queres ganhar a camiseta da Kiss, você tem que mandar aqui um WhatsApp.
0: Exato.
1: Contando qual é a sua não recomendação, o filme que você recomenda que as pessoas não assistam, tá? Temos aqui o Thiago Carretone dizendo que um filme que ele não recomenda é Coringa Delírio A2. Ele traz aqui a justificativa, ele diz que é viciado em Coringa, que ele é autista. E que um dos hiperfocos dele é no Coringa. E que o Todd Phillips é um ótimo diretor, mas que esse filme, ele literalmente chutou o balde.
0: Tá.
1: Pra pior, horrível, horrível, horrível.
0: Muito bem.
1: Não é só ele que acha isso. A polêmica é quando você gosta desse filme, na verdade, né? Esse filme, a maioria não gostou. Eu não sei quem está correto, mas foi assim. Tem mais um aqui, ó. O professor Leonardo Calegaro, do Sacomã. Ele indica não assistir ao filme de terror Terrifier.
0: É, nossa, esse é muito gore. Eu também, olha, eu sou fã de filme de terror, mas eu não sou do Terrifier, não.
1: Olha o que ele diz. O palhaço cortou a vítima com o machado sem afiar e o sangue era suco de morango. Horrível a produção. Perda de tempo, ou seja, pela falta de veracidade na coloração do sangue. O professor Leonardo realmente retirou o Terrifier da sua
0: não
1: lista.
0: Não gosta, pois o machado não estava afiado. Como assim você vai fatiar alguém que não tá, entendeu?
1: Sim. Mas era um medo até da Rhaenyra, né? Agora, nesse último episódio da Casa do Dragão. Essa questão de rapidez, né?
0: É.
1: A arma, ela tem que ter rapidez
0: ela
1: aí,
0: tem
1: na
0: que
1: hora
0: funcionar
1: de
0: na primeira.
1: Ceifar uma vida, porque mas senão vem um problema.
0: É, mas a Rhaenyra, no caso, também, ela teve um problema de mira também.
1: Pois é, aí eu acho que ela fez de propósito.
0: Você acha que ela fez de propósito?
1: Claro, porque se ele tava com medo, ela falou, você tá? Então eu vou fazer aqui vou te dar um medinho aqui antes de você ir de arrasta.
0: Quem viu, viu.
1: Entendeu a piada,
0: senhores. É, a gente segue com o New Order.

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1: De volta com Luz, câmera, Kiss, agora com as rapidinhas pra vocês, porque a Fox Pictures divulgou o primeiro trailer de Werewolf. É! Ai. O filme de lobisomem, dirigido por Robert Eggers. Ele que fez A Bruxa, O Farol, Nosferatu, O Homem do Norte. Só filmaço esse homem fez. Aaron Taylor Johnson tá lá, Lily Rose Depp também. E chega nos Estados Unidos em dezembro, dia 25, dia de Natal. Aqui no Brasil, provavelmente em janeiro, que eu acho ridículo.
2: Nossa, é muita distância, amiga.
1: Mas o que, que eu posso fazer?
2: É, eu acho que foi muita distância.
1: Vai acontecer a mesma coisa que aconteceu com o Nosferatu.
2: Verdade. Mas vamos lá, né? É assim que vai ser. Olha, enquanto as filmagens de Batman Parte 2 estão em andamento, os fãs aguardam alguma novidade sobre The Brave and the Bold, o filme do herói que fará parte do mesmo universo DC de Superman, esse novo, de 2025. Isso. Segundo um jornalista, já foi definido quem interpretará essa versão do personagem. Não é um nome que eu imaginaria. Não acho que é um nome ruim. Mas não é um nome que eu imaginaria.
1: Ih, quem será que é?
2: Eu não sei, porque se ele me imaginaria, talvez a gente não imaginasse.
1: Não, jamais.
2: E o que quer dizer não imaginar um nome pra fazer o Superman? Quer dizer,
1: o
2: não
1: Batman,
2: tem...
1: amiga.
2: O Batman. Batman, tô tão louca que a gente falou do Superman. É alguém que não tem cara de Batman.
1: É alguém que não tem cara de Batman.
2: E o que é não ter cara de Batman? Tá muito difícil, tá? Não tem data de estreia. E esse cara misterioso aí podia ter dado uma pista, uma primeira letra, alguma coisa assim.
1: Quem será? Olha só, a Cinemateca Brasileira apresenta a mostra Cinema Brasileiro no Século XXI, do dia 2 até o dia 18 de julho. Serão 22 filmes lançados entre 2001 e 2020. E aí o público vai poder assistir obras de ficção, animação e documentários que marcaram essa nova fase da cinematografia nacional. A mostra também vai ser acompanhada por um curso de 4 aulas que busca ampliar a reflexão sobre o cinema brasileiro. Não haverá exibições nos dias em que a seleção brasileira disputar partidas, é bom dizer isso.
2: Não haverá nada, gente, agora.
1: O Brasil vai parar. Claro que a programação é gratuita, então você fique de olho, você que gosta, vai do dia 2 ao dia 18 de julho. A gente segue com R.E.M. e O Fim do Mundo.

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1: De volta com Luz, Câmera, Kiss para contar para vocês que Crime no Copan é um novo romance do escritor e jornalista Victor Bonini e vai ser adaptado para os cinemas. Olha só, neste livro, duas mortes em uma mesma noite e com apenas minutos de diferença colocam o famoso Copan, que é o edifício emblemático aqui, São Paulo, no centro de uma trama de mistério e suspense, veja você. Por enquanto não tem data de estreia, mas a novidade será dirigida por Cristiano Metri, de Turma da Mônica Jovem Signos, que também é responsável pelo roteiro ao lado do Davi Kolbe de Bom Dia, Verônica. Então, gente grande aí,
2: parece
1: gente
2: que vai
1: boa,
2: dar bom, hein?
1: Fazendo essa adaptação cinematográfica para o livro Crime no Copan. Aguardemos.
2: Olha, a gente está perguntando para vocês quais são os filmes que vocês não recomendam, tá?
1: Isso.
2: Coisas que vocês não gostaram. Então, o Ademir Sintra Macho, de Mogi das Cruzes, aqui de São Paulo, sugere evitar a última temporada de Fringe. Ele fala que a série é muito boa até a penúltima temporada.
1: Eita.
2: Tava dando tudo certo, mas que a última temporada foi só um caça-níquel.
1: Ah, que pena.
2: Isso é triste quando fecha mal, né? Dá uma depressãozinha, porque você ficou tanto tempo assistindo.
1: Pra
2: e
1: nada.
2: Aí acaba nisso.
1: Isso.
2: Marcelo, do bairro Guacuri, zona sul de São Paulo, diz que é triste dizer que um filme é ruim. Eu também acho.
1: Eu também acho.
2: Teve gente criativa e empenhada por trás dele.
1: Isso,
2: mas
1: é,
2: tem ocasião que fica difícil, né? Uma vez meu filho quis assistir Five Nights at Freddy's por causa do game e tal. E ele se sentiu como se o dinheiro do ingresso do cinema tivesse sido, assim, muito mal gasto. Foi o jeito fofo do Marcelo não recomendar o Five Nights at Freddy's.
1: Tá certo.
2: Mas eu trago aqui o ponto de vista dos meus filhos que gostaram.
1: Geralmente, a molecada que gosta do game curte o filme. É que não é um filme pra gente, né? Não é um filme pra adulto.
2: Você não era o público-alvo. Mas tá tudo bem, já foi. É
1: tá
2: só
1: ótimo.
2: Superar com um bom aí, na esteira do cinema.
1: Continue participando, a gente segue com o Black Keys.

0: Black Keys, fechando o Luz Câmera Keys de hoje. Paulinha, quem levou o quê?
1: Foi a Andrea Almeida, que levou a camiseta da Keys, o RG final 8754. Ela já pode retirar a partir de amanhã, hein? Pra no final de semana tá lindona com a camiseta da Keys.
0: No jogo do Brasil. Vai que dá sorte.
1: Prontíssima.
0: Com certeza. A gente volta amanhã a partir das 9 da manhã. Eu sou Dani Taranha, ela é Paula Carvalho e a gente se encontra por aí. Um beijo, meus queridos.
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6: 10 horas aqui na Kiss FM, começando às 10 da Kiss. A partir de agora, você manda sua mensagem e vai concorrer ao Kit da Kiss. Kit da Kiss e também ao Erro. Sim, porque hoje a banda em primeiro lugar, Estados Unidos da América, década de 70. Estados Unidos da América, década de 70, então se acomode. Manda sua mensagem, concorre ao Kit da Kiss e tome-lhe o Erro. Number 10. E a gente começa assim, ó. Limp Bizkit abrindo às 10. Take a look around. 10 e 1, vai achando.

Lembre-se que a agitação começando às 10 da Kiss. Oitavo lugar, loirão Billy Idol fazendo Rebel Yell. Nono lugar ficou Florence and the Machine com Shipwreck. E abrindo teve Limp Bizkit com Take a Look Around. Fala aí, Babu, bom dia. Escuto todos os dias seus programas. Ô Júnior, obrigado, é o Júnior lá da Zona Norte, Vila Guilherme. Ele falou, nem imagino quem seja a banda hoje, eu vou chutar Lynyrd Skynyrd. Imagino que vou levar um erro. Imaginou certinho, tomou-lhe o erro. Ô Júnior, mas tá concorrendo ao kit, ele falou, gostaria de ganhar muito esse kit. Ô Júnior, tá concorrendo, fez certinho, mandou o nome completo, mandou o RG, já tá concorrendo. O Paulo Canan de Bragança falou, com esse delivery fica fácil. Ih, começar a viajar. Só pode ser Emerson Lake and Palmer. Tomou-lhe um erro progressivo. Tô achando vocês meio brisado hoje, não estão mandando mensagem? 998874343. É brisa do jogo ontem? Manda mensagem, tá concorrendo ao kit da Kiss também, o erro. Hoje uma banda americana formada na década de 70, uma das mais influentes do seu estilo. Bom dia, Babu Bigodinho do goleiro Suzuki do Japão. O primeiro lugar de hoje é Alphaville, música Big in Japan. O Mauro tomou-lhe o erro. Quem mais tá por aqui? Deixa eu ver, ó. Aerosmith ou Led Zeppelin? Errou duplo. Adriano Melo já acertou, ele tomou-lhe o erro double. Lá de Bragança também. 998874343 é o telefone. Manda mensagem, nome completo e o RG já tá concorrendo ao kit. Assim como fez a Isabela, que falou assim, eu vou de Santana. Tomou-lhe o erro. Vambora então, 10 e 16, agora essa brisa aqui, ó. Number 7. Brisa do Gorillaz. Vai. Feel Good Inc.

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0: Agora 10 horas e 23 minutos aqui na Kiss FM. Banda do primeiro lugar. É americana, formada na década de 70 e influenciou bandas como Metallica, The Clash, Nirvana, que isso? Essa banda que tá em primeiro lugar, durante a carreira, eles fizeram mais de 2.200... Que nós? 2.200 shows. Teve um ano em sua carreira que eles fizeram 200 shows em um só ano. Que banda é essa no primeiro lugar? 998874343. Tem alguém que já falou assim, ó, manda um erro pra Ibitinga. Bom dia, Babu, beleza, Mr. Bigode? Interior só na escuta da Kiss. Quem mandou essa mensagem aqui, deixa eu ver o nome dele. O Ricardo Purunga. Fala, Ricardo, obrigado pela mensagem, pela audiência. A Érica também mandou e falou, oi, Babu, a banda de hoje é a minha favorita, Aerosmith. Érica tomou-lhe o erro. Bom dia, Babu, bigode de aeromoça. Edson de Amorim falou isso e falou que a banda é Aerosmith, então tomou-lhe o erro também. Quem mais tá por aqui? Professor Marlon de Itaquera. Olha aqui, ó, tá de férias e falou que hoje é o Guns. Ele sempre fala que é o Guns pra tomar-lhe o erro. Professor Marlon, grande abraço pra você, boas férias, hein? O Marcelo Navarro, do bairro da Saúde, falou assim, bom dia, Babu, bigode de leão marinho. Não acredito. Chegou pra estragar a brincadeira Marcelo Navarro Lopes. Acertou a banda do primeiro lugar. Babuzeira, bigode de pincel de artesanato. A banda é o Kiss. O Edu Armon da Vila Anastácio mandou essa e tomou-lhe o erro. Number six. Olha aqui quem chegou em sexto lugar, tá pegando fogo.

Esse é o Concrete Blonde aqui na Kiss fazendo Heal It Up. 10 horas e 33 minutos, rolando às 10. Deixa eu ver quem tá por aqui, porque tá difícil hoje, poucas pessoas acertando o primeiro lugar. Já dei várias dicas aqui, muita gente indo pesquisar no Google, no Gemini ou no ChatGPT. Deixa eu ver quem tá por aqui. A Maria Correia. Maria Correia da Vila Romana falou: eu ouço você todos os dias. Sempre envio mensagens, mas nunca leu. Que isso, Maria Correia da Vila Romana, obrigado pela participação. E ela falou: a banda do primeiro. Nossa, acertou. Maria Correia da Vila Romana acertou o primeiro lugar, mas vamos ver o Valério Mesquita de Juiz de Fora. Ele falou: Babu, seria Eagles? Não, tomou-lhe o erro. Tem alguém aqui que errou por um oceano. O Adilson Trigo, de Cajati, interior de São Paulo, falou: bigode de apresentador de circo americano. Eu acho que é o The Who. Tomou-lhe o erro. Quem mais tá por aqui? Babu, me leia. A banda é Genesis, quero o prêmio. Quem mandou essa daqui? Adriana Ferraz, tomou-lhe o erro. Nada de Genesis, banda americana. Será que eu já falo o ano certo? 74, precursora de um estilo, mais influentes e importantes da história do rock. Ai, ai, ai. Number 4. Olha aqui, ó, falando em importante e influente na história do rock, agora a gente vai tocar David Bowie. Sobe quem fazendo? Ixi, até engasguei. Ozzy. All the Young Dudes.

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6: Dez e quarenta e três aqui na Kiss. O Rogério Trentin de Pirituba tá por aqui, falou que tá entrando de férias hoje também. Que? Ele falou, deve ser status quo. Tomou-lhe o erro, me chamou de professor poropopó do Bambalalão. Lembro disso demais. Bom dia, aqui quem escreve é o Wallace de Curitiba, a banda número um. Wallace Barreto de Curitiba acertou a banda do primeiro lugar, essa banda americana. Formada em 1974, uma das mais influentes da história do rock. O Cabral Vascaíno, lá da Bola Branca, Grajaú, falou que é o Tip Trick hoje em primeiro lugar e tomou-lhe um erro. Ô Cabral, grande abraço pra você, obrigado pela participação. Quem mais tá por aqui, ó? Raquel Stabellini. Bom dia, bigode rabinho de andorinha. Hoje, acertou. Raquel Stabellini acertou o primeiro lugar das 10 da Kiss. Agora vocês estão pesquisando no Gemini. Babu, não me esquece de colocar no sorteio. Já coloquei. Adriana mandou mensagem, já tá no sorteio. Todo mundo que manda mensagem com o nome completo e o RG já tá no sorteio. O Antônio de Alphaville falou o seguinte, ó. Bom dia, Babu. Hoje é... não acredito. O Antônio acertou também. Obrigado, Antônio, pela mensagem e pela audiência. Agora vocês estão pesquisando demais, porque eu disse que essa banda, uma das mais influentes da história do rock, fizeram em um ano, eles fizeram 200 shows, mais de 2.200 em toda a carreira. Uma carreira que durou de 70... Ah, será que eu já falo? Não, ainda não. Quem mais tá por aqui? Peraí. O Márcio Toffani, do Independência, Jardim Independência, falou o seguinte, deixa eu ver o que ele mandou aqui na mensagem dele. Hoje o primeiro lugar é Yesterday and Today. Tomou-lhe o erro. Quem mais tá por aqui? 998874343. Não se esqueça que tem o kit da Kiss também. A Eliana de São Caetano, ela perguntou. Ela falou, o primeiro lugar seria Motorhead? Não, tomou-lhe o erro. A gente vai pro Rio de Janeiro agora. Quem tá por aqui, deixa eu ver. O Wellington lá do Caxambi. O Wellington de Oliveira do Caxambi falou, molezinha, hein? Todo debochado, Wellington acertou o primeiro lugar. Number 3. Ó quem chegou aqui em terceiro lugar, Biscoito Fino. Midnight Oil.

Segundo lugar de hoje das 10 da Kiss, o Rush fazendo Closer to the Heart. 10h53, a Martinha de Santo André falou: bom dia, Babu, 74 deve ser Ramones. Martinha de Santo André acertou o primeiro lugar de hoje das 10 da Kiss, formada em 1974. Em Forest Hills, no distrito de Queens, Nova York. Precursora do punk, uma das mais influentes e importantes da história do rock. Que é isso? Patrícia Kissi tá por aqui, falou: amo essa música do Rush. Eu continuo achando que o primeiro lugar é Ramones e querendo o kit da Kiss. Patrícia Kissi tá concorrendo, um beijo, obrigado pela participação nas 10. Dá tempo de concorrer ainda, assim como a Patrícia, dá tempo de concorrer ainda ao kit da Kiss. O Alex de Vargem Grande Paulista tá por aqui, chamou de bigode do ligeirinho. Aí ele falou o quê, ó? Ah, ele tá fazendo perguntas aqui, depois te respondo aqui, viu, Alex? Obrigado pela participação. Quem mais tá por aqui? O Fábio Almeida de Guarulhos falou Ramones também. Ih, todo mundo pesquisou no chat GPT. Aí a gente vai pra Curitiba, quem tá por lá é o Fabiano Pereira, falou bigode das bigodarias, bigodações, bigodamentos. Fabiano de Curitiba falou que a banda é a nossa preferida, campeã absoluta da batalha do rock, Ramones. Number one. 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

0: Classe A, Ramones em primeiro lugar nas 10 da Kiss, I Don't Want to Grow Up. 10 horas e 57 minutos, estava rolando aqui o kit da Kiss. Ficou para Lucinéia Pereira de Melo. Lucinéia Pereira de Melo, final do RG 2975. Ô Lucinéia, você tem 5 dias úteis a partir de amanhã, tá bom? Avenida Paulista, número 2200, 15º andar. Obrigado pela participação de todos, mas já lembro que na sequela começa a Batalha do Rock e tem batalha de vocês.
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7: 11 horas e 1 minuto aqui na Kiss FM, começando a Batalha do Rock. Are you ready? Vocês estão preparados para a batalha de hoje? Eu vou começar, como sempre, fazendo a primeira batalha, mas a segunda é de vocês. Então manda mensagem, participa da primeira batalha, que vai se chamar BD, a Batalha das Duplas. Participa da primeira batalha, sugere a sua, já tá concorrendo a outro kit da Kiss. Tem mais um kit da Kiss aqui. Manda sua mensagem pro 998874343, participa da batalha e sugere a sua.
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7: 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Já tem visita, que é o Augusto que tá por aqui. Obrigado pela sua presença aqui, Augusto. Valeu. Olha só, Batalha das Duplas. A primeira, U2 junto com B.B. King fazendo When Love Comes to Town. A segunda dupla da batalha. Os amigos, David Bowie e Mick Jagger.
8: Ok, Tokyo!
7: Dancing in the Streets. Você vai fechar com U2 junto com B.B. King fazendo When Love Comes to Town? Ou David Bowie e Mick Jagger Dancing in the Streets? O telefone 998874343. Manda mensagem, a partir de agora tem o kit da Kiss e não se esqueça de sugerir a sua batalha do dia. Repetindo o telefone agora sem BG, 998874343.
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7: 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Aerosmith fazendo No More, No More.

Foo Fighters aqui na Kiss fazendo Avalon. 11 horas e 11 minutos, deixa eu falar. Tá rolando a Batalha do Rock e o Jailson Rodrigues, lá de Garanhuns, no Pernambuco, falou: eu prefiro U2 e B.B. King. Sim, está rolando a BD, a Batalha das Duplas. O Jailson de Garanhuns, muito obrigado pela sua participação, ficou com o U2 junto com o B.B. King. Já o Carlos SV, o Carlos Alexandre falou assim, ó: essa eu vou com os caras mais da broderagem, Bowie Jagger. Ai, ai, Carlos, obrigado pela participação, escolheu David Bowie e Mick Jagger. Bom dia, Babu, vou de U2 e B.B. King. O Regis de Santo André, você vê como tá essa batalha, praticamente empatada por enquanto. Mas ainda tem muito pela frente. 998874343. Você prefere U2 junto com B.B. King?

0: Ou você prefere David Bowie junto com Mick Jagger? (Risos) 998874343. Mais um pouquinho. U2 e BB King? Ou David Bowie e Mick Jagger? (Risos) 998874343 é o telefone. Manda sua mensagem, já tá concorrendo ao kit da Kiss. Aí você faz o seguinte, também sugere a segunda batalha do dia. O Ronald tá por aqui e falou assim: bom dia, Babu, bigode do jogador alemão que perdeu o pênalti, Nick Woltemar. Ele escolheu David Bowie junto com o Mick Jagger e sugeriu uma batalha muito boa aqui, hein? Valeu, Ronald, obrigado pela participação aqui na Batalha do Rock. 998874343.
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0: Alice Cooper na Kiss fazendo Schools Out. Antes teve Interrupters com X Kerosene. 11 horas e 20 minutos, eu já volto com a
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3: 11 horas e 23 minutos na Batalha do Rock. Tá pegando essa primeira batalha. O Ricardo Rosa, aqui de Pinheiros, falou assim: eu até prefiro o Bowie e Mick, mas esse som do U2 com B.B. King é sensacional. Vamos de U2 e B.B. King. A batalha das parcerias. A primeira, U2 e B.B. King, When Love Comes to Town. A segunda parceria, David Bowie e Mick Jagger fazendo Dancing in the Street. Ai, ai, ai. 998874343 é o telefone. Manda sua mensagem. Tá concorrendo ao kit da Kiss. Escolhe a sua batalha, a primeira do dia. Quer dizer, escolhe a sua predileta na primeira batalha e sugere a sua. A segunda batalha, todos os dias agora, pertence a vocês. Deixa eu ver. Vânia da Climação tá por aqui, falou: hoje quero ouvir U2 e B.B. King, apesar de os ingleses serem ícones do rock. Sim, Vânia, você tem razão. Obrigado pela sua participação. Ela ficou hoje com U2 e B.B. King. Vamos lá, Babu. Bom dia. Aqui é o Mário Lula, do Morumbi. A banda tem que ser os amigos Bowie e Jagger, sem discussão. Sugeriu uma batalha também. Obrigado, meu irmão. Quem mais tá por aqui, ó? Bom dia, parcerias sensacionais, mas hoje tô no clima de U2. O Cláudio César Morini. Mais uma, a última chamada para se pra essa primeira batalha. U2 e B.B. King. A banda 2, David Bowie e Mick Jagger com Dancing in the Street. (9) 998874343 é o telefone. Escolhe a sua batalha e sugere outra.
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3: 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Enquanto isso, tem o Franz Ferdinand. Walk Away.

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1: Franz Ferdinand fazendo Walk Away aqui na Kiss. 11:29, acabou a primeira batalha. Batalha das parcerias U2 e B.B. King fazendo When Love Comes to Town. E David Bowie e Mick Jagger com Dancing in the Street. Já voltou? Essa acabou, agora a batalha de vocês. Todos os dias assim agora. A primeira batalha eu faço, a segunda é de vocês. Olha aqui, aí Babu, beleza? Essa eu vou de U2 e B.B. King, alto astral essa música. Quem mandou essa daqui, deixa eu ver o nome dele, o Ricardo. Ricardo Genaro de Perdizes mandou essa daqui e escolheu U2 e B.B. King. Vamos para Campinas, onde está o Guilherme, que falou, vamos de U2 e B.B. King. Também sugeriu uma batalha classe A aqui, o Guilherme de Campinas. Difícil agora é escolher uma batalha. Ai, ai, ai, vocês são terríveis. Grande Babu, sem sombra de dúvida, para mim o vencedor dessa batalha tem que ser a dupla Bowie e Jagger. A Flávia Pérez da Vila Maria. 11:30 na Kiss. A primeira batalha está definida, mas agora a gente começa a segunda. Quem sugeriu a batalha hoje, deixa eu ver o nome dele aqui. O nome dele é Leandro... O Leandro de Natal, Rio Grande do Norte. O Brasil... Leandro Duarte de Natal, Rio Grande do Norte. Brasil todo sugerindo batalha. Que legal isso, vocês são demais. Aí o Leandro Duarte lá de Natal, Rio Grande do Norte, fez isso daqui com a gente, ó. Ele sugeriu a batalha... Como eu vou chamar essa batalha? A batalha dos anos 90. Você prefere a banda 1? Ixi! Alice in Chains fazendo Man in the Box? Ou você prefere... Nossa! Faith No More fazendo Epic. De novo, banda 1, Alice in Chains? Banda 2, Faith No More. (9) 9887-4343. Leandro Duarte de Natal, Rio Grande do Norte, obrigado pela sua batalha. Colocou a gente em maus lençóis. Você prefere banda 1 Alice in Chains com Man in the Box? Ou prefere o Faith No More fazendo Epic? O telefone 9887-4343. Agora você vai ter que escolher entre Alice in Chains e Faith No More e concorrer ao kit da Kiss. 11:32, a gente vai ouvir agora o vencedor da primeira batalha do dia, a Batalha das Parcerias.
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1: 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E dessa vez ficou com U2 e B.B. King fazendo When Love Comes to Town.

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7: Tá rolando a Batalha do Rock, a Batalha dos anos 90, sugerida pelo Leandro Duarte, lá de Natal, Rio Grande do Norte. Brasil todo participando. A Janaína, aqui de São Paulo, falou assim: bom dia, Babu. Quem ganha a próxima é Alice in Chains. Manda um abraço pra mim que tô com o pé quebrado. Que isso, Janaína? Boa recuperação aí pra você, tá bom? O Fábio Abdala, de Cruz Machado, interior do Paraná. Eu fico com Alice in Chains, me traz ótimas lembranças. Abraço pra você também, obrigado, Fábio Abdala. Quem mais tá por aqui, ó? Olha, a gente vai pra Irlanda agora. Leila, direto de Carlow, na Irlanda. Ah, ela sugeriu uma batalha, não votou nessa daqui. Leila, obrigado pela sugestão, tá bom? Todos os dias agora vocês podem sugerir batalhas aqui. A segunda do dia sempre é de vocês. Olha aqui, ó, batalha boa essa, Babu. A banda favorita da vida, que é o Alice in Chains, e Faith No More, que eu gosto muito também. Ah, mas ficou com Alice in Chains, o Alex Anjos, lá de Duque de Caxias, Rio. Lá no Rio. Teve alguém que falou assim, ó: bom dia, Babu, se tem Alice in Chains na batalha, meu voto será sempre deles, a Renata Porto. Renata, obrigado pela participação, escolheu Alice in Chains. Você que tá chegando agora, não tá ligado na batalha ainda, presta atenção.
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7: 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A banda 1, Alice in Chains, fazendo o clássico Man in the Box. A banda 2, fazendo também o clássico Epic, Faith No More. Nossa. Você prefere Alice in Chains fazendo Man in the Box? Ou Faith No More fazendo Epic? (99887-4343) é o telefone. Além de participar da batalha, você também concorre ao kit da Kids. Bom dia, Babu. Vamos de Faith No More. Quem mandou essa daqui? Qual o seu nome? Deixa eu ver aqui, peraí. Ah, esqueceu de colocar o nome. Henrique Manzini. Henrique Manzini escolheu o Faith No More. Quem mais tá por aqui? Ixi, o WhatsApp não para. Nesta segunda batalha, Alice in Chains, com certeza, o Richard Okanishi. Richard, obrigado pela participação. Mais uma vez, Alice in Chains fazendo Man in the Box. Ou Faith No More fazendo Epic. Ai, ai, ai, que batalha é essa?
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7: Enquanto você se decide, tem AC/DC. Big Balls.

0: Crazy de fazendo Time Bomb aqui na Kiss. Antes teve Collective Soul com December, além de AC/DC com Big Balls. 11 horas e 53 minutos, acabou a batalha. Uma batalha sugerida pelo Leandro lá de Natal, Rio Grande do Norte. Obrigado, viu, Leandro? Sugeriu uma batalha entre Alice in Chains e Faith No More. Deixa eu ver quem tá por aqui. Pedro Arthur, diretamente de Valparaíso de Goiás, ligado na Kiss. Hoje vamos de Alice in Chains. Essa voz do Lane é do caramba. Obrigado pela participação, Arthur. Pedro Arthur, de Valparaíso. Bom dia a todos da Rádio Kiss e do Brasil. Aqui é o Márcio Lopes, de Portugal. Eu gosto muito de Faith No More, mas o dia hoje tá pedindo Alice in Chains, sem dúvida. Ô, meu irmão, obrigado, Márcio Lopes, direto aí de Portugal. Bom dia, Babu. Essa batalha tá tão difícil que eu apelei pro ocultismo. Na borra do café apareceu uma letra F. Não vou contrariar, vou de Faith No More. O Moacir Neves, ele não conseguiu sozinho, apelou pra borra do café. Lá de Vila Isabel, no Rio de Janeiro. Obrigado, Moacir. 11 horas e 53 minutos. Dá tempo de concorrer ao kit ainda, mas não mais pra votar. Tem um kit da Kiss. O Denis de Guarulhos, ele falou que... pediu pra eu fazer a tradução da letra do AC/DC. Ai, Denis, vocês são terríveis. Obrigado pela participação, Denis de Guarulhos. A vencedora da última batalha do dia.
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0: 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E aí, você acha que deu Alice in Chains ou Faith No More? Deixa eu fazer um pouco de suspense, é claro, mas... vai.

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1: Hoje não teve jeito pro Faith No More. Alice in Chains jantou o Faith No More hoje na batalha do rock. Agradeço demais a participação de vocês todos os dias na batalha. E quem levou o kit foi o João Miguel Castro. João Miguel Castro, final do RG 8975. Ô João, 5 dias úteis a partir de amanhã, tá bom? Pode passar por aqui e pegar seu kit da Kiss que você levou na batalha do rock. Amanhã tem mais batalha a partir das 11 horas. Fazer o break agora e na sequência já volto com Bruno Suter, Boquinha de Cantor e o Bem Que Se Quis.
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7: Fala aí, nação roqueira, tudo bem? Sejam bem-vindos a mais um Bem Que Se Quis. Eu sou o Bruninho Suter, Boquinha de Cantor. Beleza, Babu?
8: Fala, Boquinha, tudo bem? E você?
7: Tô feliz, né?
8: Tá feliz? Que dia ontem,
7: hein? Caramba, cara. Ó, demos sorte ontem, viu? Pro pessoal com a playlist que a gente escolheu, hein?
8: É, pois é.
7: O momento heavy metal de ontem chamou o Brasil.
8: Empolgou,
7: ganhamos,
8: né?
7: Do Japão com muita emoção.
8: Nossa.
7: E pra não dizer que o dia não foi mais que perfeito, né? A gente, cara, ainda teve Alemanha e Países Baixos que foram proibidos de continuar na Copa.
8: Foram espirrados da Copa do Mundo pelo Paraguai e por Marrocos.
7: Caramba, tá vendo? O pessoal fala, menosprezando. Eu vi até um programa alemão falando lá, o cara comentarista, não, com todo respeito ao Paraguai, mas o Paraguai está na terceira prateleira.
8: Isso.
7: Nossa, tomou.
8: Prateleira, tomou-lhe.
7: Tomou. E Marrocos também, cara, foram jogos maravilhosos. Então, um dia muito especial, felicitando todos os paraguaios, né? Sim. Cara, que Davi contra Golias, hein, cara?
8: Sensacional, Rica. Ainda foi assim daquele jeito, né, Bruno? Com pena, bola que não entrou, bola que saiu, gol anulado.
7: Exatamente. Foi com muita emoção.
8: É.
7: Então, inclusive, a gente daqui a pouco vai pedir para a Escolinha do Rock ter a presença da nossa criançada favorita no 11 998 87 4343. Então, para cá, vem, criançada. Mas antes disso, vem o Padre Quemedo.
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9: Olá, eu sou o Padre Quemedo e também gosto muito de futebol. Por isso, fiz evangelhos hoje que tem a ver com a data de ontem. Por isso, vamos começar com o evangelho do Led Zeppelin, com Celebrai Xandei, para celebrar o que aconteceu. Depois, vamos ouvir o evangelho do Deep Purple, com Highball Shooter, em homenagem ao Tá, que é o alemão que chutou a bola lá para fora da disputa de pênaltis. Finalizando com o evangelho do Black Sabbath, com a música Forbidden, pois esses times europeus estão proibidos de continuar na Copa.

0: Highball Shooter, homenagem ao nosso grande jogador da Alemanha que meteu a bica no pênalti.
1: Meteu um Baggio.
0: Caraca, bicho, ele mandou o Baggio mesmo. Foi, nossa, cara, quando eu vi aquela batida, cara.
1: Não, e antes disso o Neuer acabou... Ai, defendeu a bola. Ah, não, aquilo foi demais, hein, Bruno?
0: Não, cara, foi muito emocionante, cara. Nossa, cara. É disputa de pênalti quando não é o Brasil, ou não é o nosso time, né?
1: É.
0: É divertido de ver.
1: É, e mesmo assim você fica daquele jeito, né?
0: É, porque no nosso caso a gente estava torcendo para o Paraguai, né? Então, cara, foi homenagem ao Tá, né? Jogador da Alemanha que deu aquele Tá, lá para fora com o Highball Shooter do Deep Purple e começou com o Celebration Day para celebrar o dia de ontem. Padre Quemedo tá sacando, hein?
1: Que isso, mandou bem o padre.
0: Pois é, ontem eu vi nas redes sociais um convento, não sei se você viu as freiras lá torcendo para o Brasil.
1: Não vi.
0: Cara, sensacional, tá espalhado pela internet. Então o Padre Quemedo devia estar nesse, com as irmãs lá.
1: Pois é.
0: Tô torcendo. Daqui a pouco a Escolinha do Rock, a criançada pede música aqui, ó. 11 998874343, daqui a pouquinho, tá? A gente fecha então com essa que foi uma sacaneada do Padre Quemedo, hein? Para a Holanda e para nossos queridos amigos da Alemanha, Black Sabbath. Tá proibido continuar na Copa. Forbidden.

0: Forbidden com Black Sabbath para fechar nossa santíssima trindade do rock inglês. Ó, daqui a pouco a gente volta com a escolinha do rock.
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8: Estamos de volta com o Bem Que Se Quis e agora está na hora da Escolinha do Rock.
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8: Vamos lá, criançada, vamos celebrar com a gente suas músicas favoritas aqui no Bem Que Se Quis.
9: Oi, Bruno. Oi, Babu.
8: Oi.
9: Meu nome é Heitor, tenho 10 anos, moro em São Paulo, capital. Quero ouvir Van Halen, Jump. Não deixa eu acusar de você.
8: Pula, garoto.

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1: Babu, eu e Bruno. Eu sou o Dante aqui de São Paulo. Tenho 6 anos. Quero pedir Symphony of Destruction do Megadeth. Não deixe o Rod sair de você.
2: Uma criança de 6 anos, toda fofinha. Eu quero ouvir Symphony of Destruction. Muito bom.

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1: Agora dois pedidos da mesma banda, Bruno.
2: Ah, é?
1: Aqui.
3: Oi, Babu. Oi, Bruno. Eu quero ouvir The Forgive, do Metallica. Tá? Kiss FM, não deixa o rock sair de você.
2: Tá.
1: Tá, aí tem esse outro pedido aqui, ó.
4: Bom dia, Babu. Bom dia, Bruno. Meu nome é Alice, eu tenho 7 anos, sou de Campinas. Eu queria ouvir Metallica, não deixa o rock sair de você.
2: Olha, seu James Hetfield deve estar orgulhoso.

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1: Próximo aluno na sala de aula, Bruno.
2: Vamos ver.
3: Oi, Babu. Oi, Bruna. Sou a Alice do Capão Redondo. Tenho 10 anos e gostaria de pedir a música Tudo Que Ela Gosta de Escutar, do Charlie Brown.
2: Boa.

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1: Escolinha, essa é a nossa escolinha do rock, né, Babu?
2: Você viu Charlie Brown, Metallica, Megadeth e Van Halen.
1: Caramba, hein?
2: Que
1: caramba,
2: isso, variada,
1: muito
2: né?
1: Muito bom. Criançada, ó, amanhã vocês voltam com a escolinha do rock, tá? Mas o programa ainda não acabou. No próximo bloco tem o Happy Birthday to Rock daqui, ó. Já voltamos.
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1: É isso aí, garotada. Estamos de volta com o Bem Que Se Quis e tá na hora do Happy Birthday to Rock.
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1: 30 de junho, Babu. Quais aniversários e ou lançamentos de discos a gente comemora?
2: Em 30 de junho de 1960, nascia Tony Bellotto dos Titãs.
1: Olha que legal.
2: E quem nascia em 63 foi Yngwie Malmsteen.
1: Yngwie Malmsteen! É. Olha só, dia dos guitarristas, hein?
2: Em 77, o Kiss lançava o álbum Love Gun.
1: Olha!
2: Em 98, o System of a Down lançava o álbum com o mesmo nome, homônimo.
1: Nossa, então é muita coisa pra gente homenagear. Então vamos começar com o Malmsteen, depois a gente vai pro Titãs?
2: Kiss, Titãs e System of a Down.

0: Ixi.
1: Yes! Que coisa maravilhosa. Primeiro disco do System of a Down fazendo aniversário. Fomos de Sugar. E agora, por falar em Sugar, vamos sair do Sugar e vamos pro Honey.
2: Honey.
3: Hello.
1: De Sugar pra Honey.
3: Sugar.
1: Tá igualzinha a música.
2: É tua essa música? Danny Honey.
3: Tem uma música do ABBA que é Honey, Honey, Honey.
1: Então, já temos a trilha de Danny Honey. Daqui a pouco tem o Conexão Rock. Continue na programação da Kiss. Bom horário, viu, Dani?
3: Ô, Bru, obrigada. Beijo. Obrigado,
1: beijão. Aí, Babu.
2: Ah.
1: Se liga, hein?
2: Vamos lá, hein? Amanhã, hein? Tchau, Bruno.
1: Tchau, abraço, pessoal. Tchau.
2: Tchau, até amanhã.
3: Beijo, Bruno.
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3: Começou! Salve, nação roqueira! Ótima terça-feira pra você que vê a gente em casa, no carro, no trabalho, no almoço. Hoje tá todo mundo feliz. Não bastasse o Brasil ter ganhado de virada do Japan, a Alemanha ainda tomou. Nossa, foi lindo. Eu não sei aí na sua rua, no seu bairro, mas no meu bairro comemoraram muito quando a Alemanha foi eliminada. Tão bom, né? Ver um país da América Latina fazer isso com uma potência da Europa. Enfim, seja muito bem-vindo, seja muito bem-vinda. Eu sou a Dani Mel, Dani Honey. Tá começando o nosso Conexão Rock com histórias, curiosidades, claro, sua participação, que é sempre muito importante no nosso WhatsApp, 119-9887-4343. A enquete do dia é a seguinte: eu quero saber qual show você já foi na vida e você fala assim, PQP, eu fui nesse show. Você bate no peito pra falar assim, eu tava lá. Tipo assim, eu vi Ramones no Olímpia, em 92, histórico. O Babuzito falou que acho que viu Ramones também no Palace. É, eu vi Bon Jovi com Richie Sambora, quando John Bon Jovi ainda tinha voz. Eu vi o Guns em 92, falei três, né? Com o Axel no auge, lindo, gostoso, cantando muito. Lá no estacionamento da Embi, lembra que choveu pra caramba? Quando o Axel jogou a cadeira pela janela do Maxud, foi incrível. E aí, e o seu show? Qual show você bate no peito e fala, eu estava lá? Todo mundo que participar tá concorrendo, obviamente, a uma camiseta da Kiss, nosso manto sagrado, valendo!

0: 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A gente ouviu Chili Peppers com Snow. Teve também Smith com This Charming Man. Agora, 1h11, enquete do dia pra você que chegou agora. Qual show você bate no peito e fala assim, eu fui nesse show? Gente, que tem de mensagem legal chegando aqui, vocês arrasam muito. Boa tarde, Dani, tudo bem? O show que eu bato no peito e falo de boca cheia é o Soundgarden no Lollapalooza de 2014. Além de ter sido o único que fizeram no Brasil, olha isso, gente, Chris Cornell ainda bateu na minha mão. Um abraço do Pedro de Itaquera. Poxa, Pedro, isso é pra guardar pra sempre mesmo, showzaço, que legal. Beijo pra você, obrigada pela mensagem. Aqui tem outro. Dani, eu assisti David Bowie na pedreira Paulo Leminski em Curitiba em 97. Quem viu, viu. Olha o Ricardo de Vinhedo. Nossa, esse também, hein? Nossa, que privilégio. Beijo, Ricardo. Obrigada pela mensagem. O Alex de Seattle falou, Dani, eu vi Paul McCartney no Allianz e vi Novos Baianos aqui em Seattle o ano passado. Foi incrível. Shows memoráveis. Beijos e excelente programa, ouço todos os dias. Beijo, Alex, obrigada pela mensagem de Seattle, gente, que chique. Quem mais aqui? Dani, eu tava no primeiro e único show do Van Halen no Brasil, Marcelo da Vila Mariana. Não precisa da camiseta que eu já tenho, obrigada. Ah, obrigada a você, olha que legal, Marcelo. Aí você deixa, porque um monte de gente pede essa camiseta, nosso manto sagrado, você dá espaço para outro ouvinte. Aqui, aqui alguém falando que o Tico falando, a Dani, a Holanda foi embora também, muito bom. É verdade, a Holanda foi embora, muito bom. É, gente, deixa eu botar um áudio aqui. Peraí que tá chegando muito áudio aqui. Dani, vamos, computador, me desce. Aqui, ó. Bora.
1: Dani, Rani, boa tarde.
0: Hello.
1: Aqui é o Ulisses Paixão de Vila Velha, Espírito Santo.
0: Oi?
1: PQP 3 vezes, olha... Eu posso falar em alto e bom som que eu estive no show do Neil Young em 2001, no Rock in Rio. Uhum. Cara, nossa, inacreditável ver aquele velhinho quebrando tudo. Aquela barulheira, microfonia, demais. E recente teve o show do Guns aqui em Vitória.
0: Oh.
1: E tive a oportunidade de estar lá também curtindo. É isso aí, não deixa o rock sair de você. Abração.
0: Beijo.

0: 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A gente ouviu Faith No More com Epic. Agora 1h19, enquete do dia. Qual show você bate no peito e fala, eu fui nesse show? Eu vou pro... Ah, tá valendo uma camiseta da Kiss, tá? Todo mundo que participar tá concorrendo. Não esquece de mandar seu nome, seu RG. Eu vou pro break, mas antes eu vou colocar esse áudio no ar. Ele falou, Dani, escuta meu áudio. Lá vai.
1: Dani, Rani, boa tarde. Eu sou o Francardo da Tua Pé.
0: Oi.
1: Eu fui o Felipe Monster com Ozzy, Megadeth, Alice Cooper. Eu fui... Fiquei pertinho do Ozzy e ele jogou água em mim. E aí, tá bom pra vocês?
0: Tá ótimo!
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A gente ouviu Linkin Park aqui na Kiss com Numb. Teve também Cure com Just Like Heaven. Agora é 1h29, pra você que chegou agora. A enquete do dia é a seguinte: qual show que você bate no peito e fala assim, eu fui nesse show? Cada mensagem legal. Olha, a Mairon Mondini Magrini falou: Dani, eu tava numa viagem de trabalho, num evento em Budapeste, na Hungria. E no dia de folga, eles disseram que tinha uma surpresa. Poxa, eu queria uma surpresa dessas. Chegamos lá e era um show do Pearl Jam apenas. Meu Deus do céu, Mairon, que demais. Queria uma surpresa dessa. Já imaginou? Beijão pra você, nossa. E o Ed Vedder que vem pro Brasil agora, hein, gente, no fim do ano. Vocês estão preparados? Eu não tô muito preparada, não. É, fazer o abaixo assinado pra trazer ele aqui na Kiss. Ó, o Danny Honey, o máximo que eu fui no Olímpia foi me apresentar com a banda da escola em 98, então posso dizer que usei o mesmo camarim que o Axl usou. Eu não sei se o Axl fez show no Olímpia, né? Se o Guns fez, mas os Ramones fizeram, isso sim. Show mais épico pra mim foi o CDC esse ano e o Monsters of Rock de 2013, em que vi Whitesnake e Aerosmith, a Jay-Z de Taipas, zona Norte. Nossa, ver o Whitesnake ao vivo também, épico, hein? Beijão pra você, Jay-Z, obrigada pela mensagem. Daniel, vi Lynyrd Skynyrd em Nashville, no show de virada, no ano de 2023-2024. É do Nelson Enco, garagem. O frio era um absurdo naquela noite. Nossa, Lynyrd Skynyrd é demais. Quem foi no Monsters esse ano e viu Lynyrd Skynyrd? Nossa, pra mim, Danny Honey foi melhor, inclusive, do que o Guns. É, outra aqui, Dani, eu fui no Ramones do Dama Choque em 91. Quem abriu foi Ratos de Porão, espetacular. O programa tá sensacional. Parabéns. De quem é? Do Daniel Bank da Vila Mariana. Beijo, Daniel. Obrigada pela mensagem. Dama Choque é pros fortes, né? A gente entregando tudo a idade. Ó, já eu coloco mais mensagens, por quê, gente? Porque agora a gente vai ouvir uma música do Foo Fighters, um baita hit do Foo Fighters, de 98, tá no The Color and the Shape. Essa música, gente, é um hino ao homem comum e ao potencial extraordinário de pessoas normais. É uma composição do Dave Grohl, do Pat Smear e do Nate Mendel. Essa música, ela celebra heróis cotidianos, focando na coragem silenciosa do dia a dia. Muita gente acha que essa música, que na tradução literal quer dizer meu herói, foi feita pro Kurt Cobain, ex-companheiro de banda, né, do Dave Grohl no Nirvana. Só que o Dave já falou muitas vezes que essa música não é sobre o Kurt Cobain. Ele falou que essa música é sobre os heróis que são pessoas comuns, abre aspas pro Dave Grohl. Quando eu era jovem, eu não tinha heróis no esporte, não tinha heróis no rock. Meus heróis eram os amigos da família, pessoas que eu conhecia. Eu ainda conheço a maioria dos meus heróis. Então, essa música é sobre ter respeito pela pessoa comum em vez da estrela. Fecha aspas. Ô, Dave Grohl, tá bom pra você? Tá ótimo, né?

0: Que sair de você nunca jamais. Você tá na Kiss FM, bebê. A gente viu Pretenders com Middle of the Road e antes Foo Fighters com Learn to Fly. Olha, tem uma mensagem do Jota de São Bernardo do Campo. Ele fala: oi, minha amiga Dani, tudo bem? Acho que você errou a música do Foo Fighters. Errei mesmo. Eu contei a louca. Eu contei a história de My Hero e toquei em Learn to Fly. É a idade, né, gente? Obrigada pela mensagem, Jota. Ó, gente, falando em Foo Fighters, eu quero contar uma história muito legal do Foo Fighters. Vamos falar sobre como tratar um fã no palco de uma maneira bacana. Esse fim de semana teve show do Foo Fighters em Liverpool. O Dave Grohl chamou ao palco, juro por Deus, um fã vestido de bala Mentos na música Big Me. Sabe aquela bala, chiclete Mentos? Então, o cara tava fantasiado de Mentos e isso deu uma viralizada. Agora, vocês sabem por que que viralizou? O clipe de Big Me, que foi lançado em 96, é uma paródia dos icônicos comerciais da bala Mentos que fizeram muito sucesso nos anos 90. No clipe, o Foo Fighters, eles criam uma bala fictícia chamada Futus, né? Uma paródia com Mentos, onde tudo dá certo quando a bala é consumida. Só que a zoeira deu tão certo, o clipe deu tão certo, que os fãs começaram a levar a brincadeira pros shows. E durante a música Big Me, eles começaram a tacar Mentos no palco. Só que machuca, né? O que aconteceu? O Foo Fighters, eles pararam de tocar essa música por conta disso. E só voltaram quando o Weezer fez um cover incrível uns 6 anos depois. E aí a música voltou a bombar. E eis que nesse fim de semana aparece um cara vestido de bala Mentos no show do Foo Fighters. Obviamente o Dave Grohl chamou ele pro palco. Ele cantou, dançou, rebolou, interagiu com todos os músicos da banda. Com o Pat, com o Chris, com o Dave Grohl. Foi incrível. Eu baixei o vídeo pra vocês verem, que eu sei que vocês gostam. Coloquei nos meus stories. É sensacional, vai lá ver, @DaniMelW. Também consegui o vídeo do próprio Homem Mentos. Teve uma hora que ele sacou o telefone do bolso e ficou se filmando, cantando com a banda. É demais, gente, assistam que vocês vão gostar. Por isso que eu sempre falo pro Dave Grohl: multiplica, senhor. Vai lá, @DaniMelW, me diz o que você achou. Já volto.
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0: sempre muito bom ouvir Paralamas. A gente ouviu o Calibre aqui na Kiss, antes teve Pearl Jam com Jeremy. Agora faltam 5 para as 2, enquete do dia seguinte: qual show você foi e bate no peito, fala, eu fui nesse show? Tanta mensagem legal chegando. Dani, tudo bem? Eu vi os Rolling Stones e Copacabana e Blonde no Pop Load de 2018, no Memorial da América Latina. Ver Debbie Harry, surreal. Beijão, professor Paulo, de Osasco e de férias. Ô, professor, beijo. Olha, ver a Debbie Harry, putz, pra poucos. Continua lindona, né? Fez acho que 80 anos, que surreal. Surreal mesmo. Beijão pra você. Oi, Dani. Tudo bem? Eu fui no primeiro show do Pearl Jam no Pacaembu, depois eu fui no segundo show deles no Morumbi, em 2018 fui no show do Ed, no antigo Credit Card Hall, e vou no show do Ed Vedder dia 20 de novembro de 2026. É a Paty da Vila Prudente, aí sim! Isso que é fã, hein, Paty? Beijão pra você, que legal! É um privilégio, né, a gente poder ver os nossos ídolos que estão vivos ainda, né? Porque os nossos ídolos estão indo embora. E quem é que tá nascendo para repor, gente? Quem tá? Não tá, né? Olha, outra mensagem aqui. Dani, boa tarde. Eu tava nesse show dos Ramones, no Olímpia, foi épico. Quem abriu foi a banda que o Supla tinha na época, o Cycle 69. Putz, é muito verdade. Eu lembro que eu tava nos bastidores e eu vi o Joey Ramone com uma agulha. E eu toda novinha. Ai, é droga, nada, meu. Ele era diabético, né? Era... como chama aquilo que os diabéticos usam, né? Insulina. Aí ela fala, foi demais. Esse eu falo com orgulho que eu fui. A turnê Adios Amigos. Não é ela, é ele. É o Jax Xavier. Beijo, Jax. Obrigada, viu, pela mensagem. Dani, um show que eu bato no peito porque eu assisti. Esse eu invejei. Ele fala assim, sabe Love of My Life? Pois então, eu vi ao vivo no Morumbi, a uns 20 metros do palco. Invejei muito. Sou tiozão mesmo. É o Aldo Andrade, do Tucuruvi. E não deixe o rock sair de você. Beijo, Aldo. Obrigada pela mensagem. Temos aqui um áudio. Deixa eu ver o que vocês estão dizendo.
1: E aí, Dani Mel. Boa tarde, beleza? Então, Dani Mel, esse rapaz que falou do Tatuapé aí, que foi no Monsters aí. O Ozzy, Alice Cooper... eu também fui. E um dos shows que eu vi na minha vida que eu bato no peito foi do Alice Cooper nesse dia aí. Um baita de um show, meu. Cara animal, animal mesmo. Fui pra ver o Ozzy e acabei gostando mais do Alice Cooper. O cara detonou.
0: Que legal.
1: Beleza, Dani? Não deixa o rock sair de você. Roberto aqui de Poá. Fui! Um abraço a todos aí.
0: Beijo!
2: Fala, Dani. Pô. Quase não que vocês tocam o que eu passo, mas ó, vamos lá.
0: Vamos.
2: Coisa que eu tenho muito orgulho de ter ido. Hollywood Rock, Nirvana e Alice in Chains com o Lance Taylor. Depois o SW com o Rage Against the Machine e o Linkin Park com o Chester. E aí por fim uma que é bem difícil, que foi muito raro, eu até nem acreditei que era eles mesmo. Eu fui ver Focus na época no HSBC Hall. Deixa o rock sair de você, tá? Daniel, motorista de aplicativo de São Paulo. Beijo.
0: Beijo.

0: Não deixe o rock sair de você, nunca, jamais. Você tá na Kiss, a gente já viu In Excess com By My Side. Pô, esse é um show que eu queria muito ter ido. Pra você que chegou agora, eu quero saber qual show você bate no peito e fala assim, eu fui nesse. Eu vou ler uma mensagem antes de ir pro break. Atenção, é do Sandro. Fala, Dani. Eu vi a despedida do Ozzy em Birmingham no ano passado. Tá bom pra você? Tchau, vou pro break.
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0: 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Você tá na Kiss FM, bebê. A gente ouviu Kings of Leon com Molly Chambers. Teve também Collective Soul com Shine. Agora 2h11 para você que chegou agora. Enquete do dia é a seguinte: que show que você bate no peito e fala assim, eu fui nesse show? Tanto show legal aqui, ó. Wilton Ferraz fala, Dani, eu vi Chuck Berry num show da festa de peão de Jaguariúna. É o Luiz de Campinas. Só ele pra me fazer numa festa de peão. Aí eu fui pesquisar aqui, Luiz, o Chuck Berry veio pra cá no Jaguariúna Rodeio Festival em maio de 2002. Ele tocou vários clássicos pro público cowboy como parte de uma grande turnê. Gente, você já imaginou? Que legal, né? Chuck Berry tocou Roll Over Beethoven, fez o Duck Walk, aquela dancinha dele, inclusive que o Angus Young se inspirou nela, né? Pro shows, que demais. Beijo pra você, Luiz. Obrigada pela mensagem. Muito antológico você realmente ver Chuck Berry. Mais mensagens aqui, ó. Pera aí, que tá chegando muita coisa. Quem tinha falado aqui que foi num show do YouTube, ó? Dani, aqui, ó. Dani, sem dúvidas, U2 em 98 no Pop Mart e Rock in Rio 2001 com o retorno do Bruce pro Iron Maiden. Foi demais, é o Rogério de Guarulhos. Realmente, shows do U2 foram antológicos, né? Até essa turnê, né? Depois começou a ficar chato, mas enfim. Pronto, falei quem perguntou. Beijo pra você, Rogério. Obrigado pela mensagem. Tem uma outra mensagem aqui. Ai, gente, calma aí que tá chegando muita coisa. Oi, Dani, eu fui no Rock in Rio 2 ver a minha banda preferida, a-ha. A Luísa fala isso. Gente, a-ha era muito legal, né? Ver o Morten Harket. Dani, com vários isso, fui ver Rage Against the Machine em Itu, no SWU. Foi surreal de soda. Top 5 da vida. Seu programa e você são incríveis. É do Flávio Bacirelli. Beijo, Flávio. Obrigada pela mensagem. Aí, aqui, ó. Olha esse matou a pau. Dani, eu fui no Motorhead, o último que o Leme fez antes de morrer, do Marcelo Benincá, foi em Poá, no Rio Grande do Sul. Esse eu preciso bater no peito. Esse que falou que foi na despedida do Ozzy também matou a pau. A despedida do Leme no Monsters e também tocou Judas e Ozzy no mesmo dia. Foi o melhor dia de rock da minha vida, não tenho dúvidas, Marcelo. Beijão pra você. Obrigada pela mensagem. Temos áudios aqui, muita gente mandando áudio. Gente, mandem áudios curtos, tá? Por favor, senão eu não consigo colocar no ar. Vamos ver.
1: Oi, Dani. Eu já fui no show do Beast Boys, do extinto Olímpia.
0: Uia!
1: E Pantera também. E, além do mais, assisti Jimmy Page e Robert Plant no Pacaembu. Isso foi épico.
0: Foi mesmo, acho que foi no Hollywood Rock, né?
2: Oi, Dani, tudo bem? Quem tá falando é o Bruno, aqui do Rio de Janeiro.
0: Oi.
2: O show que marcou minha vida, um dos shows mais loucos que eu fui na minha vida, foi do The Prodigy.
0: Uia!
2: Foi aqui no Rio, aqui no início da casa chamada Metropolita, que hoje é outro nome que eu nem sei mais. Mas assim, um show muito louco, muito psicodélico, muito doido, muita atitude.
0: Que legal.
2: Os caras eram demais, né? Porque a banda acho que acabou, se não me engano. Mas foi um show que me marcou muito. Então, Prodigy, um beijo pra você e um abraço pra todo mundo aí daqui. Valeu.
0: Beijo! Eles estão na ativa ainda, gente.

0: 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Você tá na Kiss, a gente ouviu Garbage com Only Happy When It Rains. Não concordo não, só fico feliz quando chove, eu não, gosto do sol. E antes teve Guns N' Roses com Live and Let Die, agora 12h22. Enquete do dia pra você que chegou agora, qual show você bate no peito e fala, eu fui nesse show? Ó, o Juliano da região do Sacomã falou, Dani, 2003 fui morar na Flórida. Tive o grande privilégio de ir no show do Whitesnake comemorando 25 anos. Detalhe, eles estavam abrindo o show dos Scorpions. Ah, gente, aí é demais, né? Ó, pra vocês que estão aqui pedindo meu Insta, @DaniMelW, tá bom? É, Dani, eu me sinto muito realizada ao lembrar que eu fui no show do Paul McCartney em Curitiba em 2023. Foi uma coisa muito surreal ver um dos Beatles ao vivo, ainda mais dada a idade dele. Achei que nunca seria possível ir num show dele. Em termos de entretenimento, foi o melhor dia da minha vida. Cantar a parte do na, na, na, na, na, na, na, do Hey Jude, junto com milhares de pessoas, foi incrível. Eu me arrepio só de lembrar. Inclusive, se puder tocar uma dos Beatles, seria ótimo. Beijo pra vocês. É da Marina Kotowski. Beijo, Marina. Obrigada pela mensagem. Já volto, gente.
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Você tá na Kiss FM. A gente ouviu Kravitz, Lenny Kravitz com Fly Away. Essa música rendeu um Grammy para o Lenny Kravitz em 99 como melhor performance vocal masculina de rock. Tá bom pra você? Antes teve Creed com My Sacrifice. Agora 2h35, enquete do dia pra você que chegou agora. Qual foi o show que você foi, que você bate no peito pra falar eu estava lá? Tem tanta mensagem legal chegando de vocês, gente. Ó, oi, Dani. Meu nome é Iva Mar. Tô escutando o programa e os relatos de shows que foram realizados. O meu mais intenso foi o do Metallica em 89. Foi a volta deles depois da morte do Cliff Burton. Sensacional. Hoje tenho 54 anos e continuo curtindo muito metal. Beijo pra você, Iva Mar. Obrigada pela mensagem. Outra mensagem aqui. É, Dani, peraí. Ah, alguém que foi no show do... Dani, fui no show do R.E.M. dia 11 de novembro de 2008 na Via Funchal, Evandro Freire Vaco. Esse é antológico também, hein, Evandro? Beijo pra você, obrigada pela mensagem. Teve alguém aqui, ó, Denise, de Bela Vitas. Ela foi no Queen, em 81, no Morumbi. E lembrou outro também, que sensacional, Tina Turner, no Pacaembu, em 86. Olha, vocês estão se superando, hein? Ih, gente, peraí. Dani, esse show em Porto Alegre do Motorhead, Judas e Ozzy, eu também fui. Foi o Monsters de 2015, primeiro grande show com a minha esposa. Mas o do AC/DC foi insuperável. Gente, é verdade, como é que a gente não lembrou do AC/DC no começo do ano? Ele fomos também neste ano, ele fala, mas os hermanos são diferenciados na animação. É, show do AC/DC na Argentina, realmente, os hermanos são bons na animação. A gente também é, né? Mas os argentinos são bons. Ó, gente, já eu leio mais mensagens, por quê? Porque agora eu vou tocar um mega hit do Bon Jovi, do álbum Slippery When Wet, de 86. Na verdade, esse foi o terceiro álbum do Bon Jovi, um dos mais vendidos na história do hard rock. Vendeu, sabe quanto? 28 milhões de cópias no mundo. E, eu não sei se vocês prestaram atenção, ontem, que a gente tava passando nervoso, né? Mas no intervalo do jogo do Brasil e do Japão, quando tava empatado 1-1, tocou essa música. Vocês prestaram atenção? Pois eu prestei, óbvio, né? Bon Jovi. Então, esse disco do Bon Jovi, o Slippery When Wet, ele tem o Give Love a Bad Name, tem Wanted Dead or Alive, tem Never Say Goodbye, descasso. Aí, o mais louco de tudo é que o John Bon Jovi, ele não queria incluir essa música no álbum, porque achava que essa música não era boa o suficiente. Vocês acreditam? Foi convencido por quem? Pelo Richie Sambora, na época guitarrista da banda, alma da banda, né? Que a música tinha um baita potencial, ele voltou atrás, né? O John Bon Jovi, e o resto é lenda. Aliás, essa música bateu recentemente a marca de 1 bilhão de visualizações nas plataformas digitais. Tem que respeitar, né, gente? A música conta a história do Tommy e da Dina, um jovem casal que enfrenta dificuldades financeiras e desafios no seu relacionamento, mas eles encontram forças e esperanças um no outro. Ó, a canção foi inspirada por histórias reais de pessoas lutando para sobreviver no meio das adversidades. É um hino motivacional para a classe trabalhadora, na verdade, um hino para todo mundo, né? Na tradução literal, o nome da música quer dizer vivendo em oração. Ou seja, living on a prayer.

0: 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A gente ouviu Bon Jovi com Living on a Prayer. Eu amo que vocês fazem o programa junto comigo. Olha aqui, ó, Ronaldo falou assim: Dani, e o DJ ainda cortou o som no meio do refrão. E o público foi na capela. Show demais. Jogo e a música. Ronaldo de São Bernardo do Campo, valeu Ronaldo, beijão pra você, obrigada pela mensagem. E aí uma outra mensagem aqui também, que ele fala, quem que é? O Rodrigo Fidalgo, ele fala: Dani, Living on a Prayer tem tocado nos intervalos de quase todos os jogos da Copa, assim como Don't Stop Believing do Journey, e também né gente, naquelas tais pausas pra hidratação, vai entender. E aí ele fala que as aberturas ficam a cargo do Alan Parsons Project com Sirius. Olha, tá, a galera tá com bom gosto musical, né? Peraí, já volto.
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0: Impressionante como essa música continua atual. Será que um dia a gente vai dizer que ela não é mais atual? Não deixe o rock sair de você. Você tá na Kiss FM. A gente já viu Legião com Que País É Esse? Antes teve Green Day com American Idiot. Agora faltam 7 para as 3. Últimas mensagens da nossa enquete. Se você chegou agora, eu quero saber o seguinte: qual show você bate no peito e fala, eu fui nesse show? Olha essa mensagem. Oi, Dani. Eu poderia citar alguns como se nada fosse, como David Gilmour, Kings of Leon e tantas outras bandas no SW em 2010. Mas posso dizer que o mais soda foi meu primeiro show em estádio. E o primeiro show... o show do Linkin Park no Morumbi em 2004, com a abertura do Charlie Brown Jr. Foi antológico, eles estavam começando, né? É do Rafa de Salto, São Paulo. Mandou bem, Rafa. Gostei, beijão. É, obrigada pela mensagem. Olha, o Daniel Christoff, ele falou: Dani, eu fui no show do Michael Jackson no Morumbi. Fui com a minha mãe e com a minha irmã. Fiquei do lado do lendário... Acho que é Sócrates, né? Tá Sócrates... Gente... olha, Michael Jackson passou pelo Brasil nesse show do Morumbi, fui também. Beijo pra você, Dani, obrigada pela mensagem. Dani, fui no show do The Cult em 91, o Lang de Fortaleza, Ceará. Olha cada show que vocês estão lembrando, gente, que demais. Alguém aqui falou, a Verusca falou: Dani, eu fui no Rush in Rio em 2005, nos Stones, na Praia de Copacabana em 2006. Reuniu cerca de 1,5 milhão de pessoas. Nossa, a Verusca Sartorelli de Guarulhos, beijo pra você, Verusca, obrigada pela mensagem. Vamos, temos áudios aqui, né? Vamos ver o que vocês dizem nos áudios, bora.
1: Dani, eu fui no show do Queen nos anos 80, aqui no Morumbi.
0: Uia!
1: E fui também em 79, no Alice Cooper, no Ibirapuera, assim como Nazaré.
0: Olha!
1: James Taylor, né? Entregando a idade. Um beijo, Yolanda Cimino, de São Paulo.
0: Gente, beijo!
2: Oi, Dani. Paulo Garcia falando aqui. Olha, pelo valor histórico, o show que eu escolho aqui foi ver The Who aqui no Brasil. Porra, uma das bandas pioneiras, vamos dizer assim, do rock inglês nativa. Foi a primeira e única vez no Brasil. Foi demais. Não deixe o rock sair de você.
0: Nunca!

0: Encerramos com classe hoje, hein, gente? Sim, eu com certeza. The Who, My Generation, aqui na Kiss. Não dá tempo de mais nada. Esse foi o Conexão Rock de hoje, gente. Obrigada pela sintonia, pela companhia, por tantas mensagens incríveis. Vocês se superam a cada dia. Ganhador da camiseta, nosso manto sagrado de hoje, foi a Luísa Helena Martins, final do RG0984. Parabéns, Luísa. Pode retirar a partir de amanhã aqui na Kiss FM, Paulista 2200, 15º andar. Se você quiser trocar uma ideia, meu Insta é @danimelw. O Insta da Kiss, @KissFM92.5. Fechou? Agora tem o Rock Cash com o Samuquinha e com o Hit. Juízo, mas não muito. Respeito sempre. Beijo, fui!
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6: Muito boa tarde, meu amigo Samuel Canali.
7: E aí, Ritinho, boa tarde, tudo certinho?
6: Boa.
7: Vamos nessa, uma excelente tarde pra você curtir na Kiss FM, Rockcast na área até as 5. Vem pra cá trocar uma ideia com a gente no 11 998874343, é o WhatsApp da Kiss. Se você mandar o nome completo, RG, concorre a um fone da Aiva e uma camiseta da rádio. Bora lá.

0: Rolando por aqui o Queen, quando temos 3 e 14, Samuca.
1: Opa, 3 e 14 é hora do seu baú, hein, Richão? Primeiro Samuca, do dia.
0: É o seguinte, vamos dar uma chegadinha até Viena.
1: Bora.
0: Isso é um tremendo clássico do Supertramp, só que aqui está só o Roger Hodgson, o ex-vocalista do Supertramp. Pode mandar?
1: Agora.
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0: O nome dele é Billy Idol, amigo.
1: Quem é que sobe?
0: Sabe que você não tem jeito, hein?
1: Pensou se a gente fizesse o Rockcast inteirinho igual a Copa do Mundo? Ia ser legal, né?
0: Samuca, o Lancelote. É Lancelote o nome dele?
1: Lancelote, exatamente, Lancelote.
0: Tá certo. Vamos falar de rock, né? De futebol. Eu não manjo nada.
1: Vamos lá, então. Dá uma dica legal de leitura aí pro nosso ouvinte, porque pra comemorar a recente turnê do Dream Theater pelo Brasil, a editora Belas Letras vai lançar aqui a versão em português da biografia oficial da banda. O livro sai no dia 1º de julho e vai narrar toda a trajetória do grupo, desde o comecinho ali nos anos 80, as mudanças de formação até o sucesso mundial como um dos grandes nomes do rock progressivo, né? Aqui no nosso site você encontra todos os detalhes para você comprar. Chega mais, kizfm.com.br. Bora ler, que essa é boa, hein, Richão?

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0: ACDC rolando por aqui com Thunderstruck. Agora, galera, é o seguinte, ó. Samuel Canali já tá aqui com, né, o saco enorme aqui. Tá com um monte de cartinha que chegaram aqui dos ouvintes. Ele vai abrir e vai ler as cartas que foram enviadas pelos ouvintes.
1: Será que eu vou ler a sua cartinha agora, hein?
0: Cartinha premiada.
1: Ó, vem pra cá, mande a sua cartinha aqui no 11 998874343. Lembrando que tá valendo um fone da Ivy, também uma camiseta da Kiss, só mandar nome completo e RG. Richão, o Alessandro Lambert Banzato tá por aqui, a Thaís Lima, a Kátia Mendes de Oliveira, de Embu das Artes, a Tatiana Machado, ela curtiu a dica que a gente deu aqui da biografia do Dream Theater. É aquilo, né, Richão? A gente faz questão de indicar esse tipo de livro, porque as melhores fontes de informações são justamente os livros das bandas, né? Tem histórias que nem na internet tem.
0: Exatamente.
1: Histórias oficiais.
0: Boa.
1: E o Gilmar Pedro Ribeiro, ele falou o seguinte, ó. Oi, Hit Samuca. O que acharam ontem dos gols do Zico e do Sócrates?
0: Boa. Na verdade, quem fez o primeiro gol foi o Romário, né?
1: Passe do Bebeto. E ontem o Marcos Goleiro foi bem também, fechou o gol.
0: Foi bem, só que o Félix estava na arquibancada assistindo.
1: Já já tem mais Copa do Mundo aqui, hein?
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0: Que musicaça essa daí do Morrissey, hein? Que showzaço de bola, hein, Samuca?
1: Show de bola, Morrissey em carreira solo é legal pra caramba. Deu uma polêmica com ele, Ritião, que ele mandou tirar o nome dos Smiths das camisetas e colocou o nome dele no lugar pra vender merchan.
0: Ele perdeu muito show, né? Porque
1: Perdeu.
0: Ele maleta no palco pra caramba, né?
1: E os que ele marcou...
0: Os fãs, né?
1: E os shows que ele marcou, ele não foi.
0: Eu já vi isso daí, hein? Oh. Eu já vi isso daí, hein? Samuca, a parada é a seguinte, ó. Eu tava conversando com o Evaldo agora também sobre música. Que aqui a gente fala sobre Copa, a atualização da Copa. Por exemplo, um cara que foi agora recontratado foi... Vamos falar de rock, vai.
1: Romário machucou, tá fora da Copa, hein?
0: Samuca, rock and roll é o seguinte, as pessoas ouve Green Day, ouve Red Hot Chili Peppers, não sabe de onde vem, porque veio, entendeu? Na verdade, é um efeito cascata, tem que saber por quê. E rock and roll, ele não é só riff de guitarra, canta alto, entendeu? Por exemplo, eu vou tocar aqui, eu vou só mostrar uma música, essa daqui, ó, por exemplo, ó, essa música é de 63. Quem tá cantando é a

0: Na verdade, o nome dela é Verônica Bennett, o nome certo dela. Aí, em 1970, o Andy King, Andrew Joaquim, ele regravou, que eu acho bem melhor essa versão. Esse é o Andy King. Agora, a história, o lado B do negócio. Essa música, ela influenciou tanto que o Andy King regravou, e essa música fez muito a cabeça de um cara chamado Brian Wilson. Salvo engano, ele faleceu em junho do ano passado. É, insuficiência respiratória, cardiorrespiratória, né? E essa música, o Brian Wilson gostou tanto da música, que ele fez uma outra, chamada Don't Worry, Baby. E ele ofereceu pro Phil Spector, ou seja, pros Ronettes, ou pras Ronettes. E o Phil Spector não aceitou. Ele falou, eu só gravo música que tem o meu crédito. O cara...
1: Prepotente, né?
0: Exatamente. E o que aconteceu? O Brian Wilson fez uma música, essa música, Don't Worry Baby, que saiu em 64, num álbum chamado Shutdown, volume 2. Só que a versão que eu vou tocar, porque é o seguinte, ô Samuel, sabe que eu não gosto de falar muito, mas hoje eu tô falando bastante.
1: Não, é história do rock.
0: Quando uma pessoa ela é muito competente, e ela sabe que ela é competente, ela abre aspas, fica chata, ou, no bom sentido, ou seja, ela fica muito exigente. E os Beach Boys, eles eram muito exigentes, porque o Brian Wilson era considerado um gênio. Uhum. Haja vista que essa pessoa com quem eles gravaram em 1996, é uma tremenda numa cantora country, chamada Lori Morgan. Se eles gravaram com ela, é porque ela é uma lenda. Você casou quantas vezes?
1: Uma vez só.
0: Ela só casou seis. E essa música que eu vou mandar agora, cara, é lindíssima. Do álbum de 64, eles regravaram em 96 com a Beach Boys, com a Lori Morgan, que é uma... Quando ela entra, ela simplesmente arregaça. Pode mandar?
1: Por favor.
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3: Seu meu canal, estamos de volta. Deixa eu mandar um abraço aqui pro Theo, que ele tava falando sobre a música que a gente tocou do Beach Boys com a Lori Morgan. Agradecer aí o Theo aí. Super abraço, viu, Theo? De São Bernardo, se não me engano, né?
4: Isso.
3: São Bernardo e tal. Na verdade, quando ela gravou essa versão aí, o Dennis, que é o baterista, né? O Dennis Wilson, irmão do Brian, já tinha falecido lá em 83. Ele faleceu, ele morreu afogado. Tinha 38, 39 anos, se não me engano. 2 anos depois, morreria o Cal, com 51 de câncer de pulmão.
4: Caramba. Eu lembrei de uma coisa, Richão, que sempre que os grandes artistas são entrevistados, eles perguntam: qual é o álbum icônico que marcou a sua vida?
3: Primeira coisa.
4: Pet Sounds é um deles
3: do Beach Boys. Boys. Exatamente.
4: A importância dessa banda.
3: O Pet Sounds é um dos maiores álbuns que o rock and roll já ouviu. É um álbum extremamente conceitual, né?
4: Influenciou uma galera.
3: Influenciou muitos, né? Por exemplo, você se... com a sua bateria, você se baseou na Anitta. Entendeu? Então vale a pena.
4: Eu lembrei de você. Você fica falando umas bobagens aí. Eu assisti um filme essa semana que o cara tava passando mal lá. A enfermeira falou assim: eu já vou tirar a sua comadre. Então, eu lembrei de você.
3: Porque você tem comadre na sua bateria. Comadre, pinico, chaleira. Entendeu? Tudo é diversão.
4: Diversão. Hoje é aniversário.

0: Rolando por aqui, Placebo, 4h36, Samuca.
1: Richão, já está disponível em formato físico e digital a edição especial remasterizada do álbum Reload, do Metallica, de 97. Eu tava vendo aqui, a versão física tem um relançamento com um box com 15 CDs e 4 DVDs. Esse é o físico, tá? Pra você que quer desembolsar uma grana e colecionar, já tá disponível pra você comprar. Agora, nas plataformas de streaming, que é bem mais barato, tem a versão simples remasterizada e tem uma versão especial com 11 álbuns com 222 músicas, Richão. E um total de 19 horas de duração.
0: Tá bom?
1: Tá bom, né? Pra quem é fã de Metallica, quase um dia inteiro ouvindo o Reload aí, vai que vai.
0: Vai embora, né?

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11: Samuel Canali, estamos de volta, hein?
12: Últimos minutos para você participar aqui no nosso WhatsApp pelo 11 998874343. Manda nome completo RG, que tá valendo o fone da Aiva e uma camiseta da rádio também.
11: Samuel Canali, em 1987 saía um álbum chamado Radio Chaos. Foi inspirado numa rádio fictícia. Nesse álbum ele fala mal de todo mundo, para variar. Mete o pau na Margaret Thatcher. Fala mal do sistema monetário, fala mal de todo mundo, mas eu gosto muito do cara e é uma tremenda música. Pode mandar?
12: Agora.
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11: O nome dele é Roger Waters.

0: Ariane, Shine Happy People, pra gente fechar muito bem o Rockcast de hoje, vamos aos ganhadores. O kit da Kiss FM vai pra Ana Clara Guimarães, RG Final 2858, e a camiseta da rádio pra Luna Beatriz Carvalho, RG Final 0244. Nossa produção vai entrar em contato com vocês aí, beleza? O Rockcast tá de volta amanhã às 3, e na sequência eu sigo por aqui porque você vai pedir o seu som. Na sequência de três do ouvinte, é rapidinho, hein?
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3: 5 e 3, bora começar, hein?
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3: É isso aí, anotou nosso WhatsApp. 11 99887-4343. Pode pedir três sons, pode pedir um, fique à vontade. Se você mandar nome completo RG, concorre a uma camiseta da Kiss. A gente já começa muito bem com o nosso amigo Heitor Lopes do Ipiranga. Foi ligeiro, já garantiu vaga, mandou três. E a primeira é U2.

0: Kiss FM, 25 anos sem deixar o rock sair de vocês. Foi o Bad Religion, American Jesus. Curtimos por aqui também The Verve. E o Two com Beautiful Day, a sequência do nosso ouvinte Heitor Lopes do Ipiranga. Ligou o seu rádio agora? Tá afim de pedir três sons? Ou um? Fique à vontade. Manda aqui no nosso WhatsApp 11 998874343. Se quiser concorrer a uma camiseta da rádio, aproveita, manda nome e RG. Esqueci de comentar no começo, pode mandar áudio também. Você manda aquele áudio curtinho, fala o seu nome também e o som que você quer ouvir. Ó, anote aí o nosso WhatsApp. Venha pra cá, tô te esperando.
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0: Seguimos por aqui, esse som aqui, ó. Conhece, né? Vai pra Priscila Santos. Sobe o som aí, Pri.

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10: 11998874343. Peço o seu som. Rafael Mota pediu Lenny Kravitz.

0: Kiss FM, 25 anos sem deixar o rock sair de você. Foo Fighters, My Hero, esse som eu mandei aqui pro nosso ouvinte, ou melhor, a nossa ouvinte, Lívia Santos Oliveira, pediu aqui no nosso WhatsApp. E antes tivemos o som do Divo, foi pro Everson Otávio, de Curitiba, curtindo a gente 93.3. Ele mandou aqui que ele ouve a Kiss desde manhã, cedinho, e vai o dia inteiro. Boa, Everson, obrigado. Aliás, um abração para você curtindo a gente aí em Curitiba, nos 93.3. Agora 5h34, vem pra cá, vem pedir o seu som. Pode pedir até 3, no máximo 3 por CPF, beleza? 11 998 87 4343. O Moacir Celestino já tá na área. O Daniel de Taubaté também. O Everson Santos do Rio de Janeiro tá na área. A Cristiane de Simone Bialdi também. Todo mundo pedindo som aqui, eu falo, né? A gente começa a falar o número do WhatsApp aqui, a galera manda vários sons. Quem mais tá por aqui? Boa tarde, Samuca. Lucas Aparecido dos Santos mandou o tamanho da camiseta dele. Ele é do bairro Ponte Rasa. Ele pediu 3 sons aqui, clássicos maravilhosos. Obrigado, Lucas. Anotei aqui, tá? O Lucas lembrou bem, se você mandar nome RG, concorre a uma camiseta da rádio. Lembrando também que você pode pedir por áudio, tá? Chega mais.
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2: Oi, Samuca, Jamili do Campo Belo. Tô louca pra ouvir Last Train to London do Electric Light Orchestra. Adoro essa música. Não toca tanto, né, na rádio, mas é uma música legal. Você toca pra mim? Beijo, hoje tem lua cheia maravilhosa.

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8: Kiss FM, 25 anos sem deixar o rock sair de você, bora pra reta final, hein?
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8: Cadê você aqui no nosso WhatsApp? 11 998874343. Peço seu som, mande áudio também.
10: Eu gostaria de escutar na Kiss FM Guns N' Roses, Six Strides No Mais. E gostaria de concorrer à camiseta.
8: Boa. Quem mandou esse áudio foi o Vinícius Ribeiro. Boa, Vini. Sobe o som aí.

0: Kiss FM, 25 anos sem deixar o rock sair de você. Esse foi o som do The Hives, que eu mandei aqui para Vanessa Medeiros. E antes eu toquei para o nosso amigo Gustavo Alves Martinez, Barão Vermelho, meus bons amigos. Muito obrigado a todo mundo que mandou som aqui na sequência de 3 do ouvinte. Amanhã tem mais às 5 da tarde, na sequência ali, coladinho com o Rockcast. E dessa vez a camiseta da rádio vai para o Dailton Ribeiro, RG final 0671. Dailton, fica ligado aí que a nossa produção entra em contato, beleza? Vem aí o Alternativa Kiss com a Rô e com o Titio quebrando tudo e ó, aquele abraço, valeu!
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2: Uma ótima noite para você ligadinho aqui na Kiss. Vamos com informações do trânsito e do seu caminho aqui pela cidade de São Paulo. A gente já destaca o trajeto da Avenida do Estado, lento na região central, hein? Da Cruzeiro do Sul até a região agora da Radial, tudo parado. E quem vai sentido da ABC ainda pisa no freio da Tereza Cristina até o acesso ao viaduto Grande São Paulo. 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
9: Agora 6:01. Hora de começar mais uma edição do Alternativa. Nesta terça-feira, 30 de junho de 2026, um excelente início de noite para você que está aí do outro lado curtindo a gente. Eu sou o Marco Antônio Titio e aqui ao meu lado está ela.
10: Boa noite, nação. Eu sou Rosângela Alves. Boa noite, Titio. Tudo bem?
9: Tudo e você?
10: Tudo ótimo e você?
9: Tudo na paz. Estamos aqui a postos para mais uma edição do nosso Alternativa e já sabendo quem vai enfrentar o Brasil no próximo domingo às 5 da tarde.
10: Quem é?
9: É a Noruega, encara o Brasil após um gol sem querer. Será que foi sem querer?
10: Olha, eu assisti o jogo.
9: Eu não consegui, eu vi só algum pequeno trecho pelo rádio que eu tava gravando.
10: Merecia ganhar a Costa do Marfim. Os caras detiveram pelo menos 70% de bolas no decorrer, mas eles nas finalizações, eles eram ruins. Sim. Aí... quando os caras chegavam...
9: E até os 40 minutos do segundo tempo estava empatado. Tava. Caminhava para a prorrogação, não é?
10: Exatamente. Ah. O Haaland não... Eu falei, esse cara deve jogar muito. Não vi. Ele estava lá na área para fazer o gol, mas não vi. Mas para poder fazer uma marcação num cara de quase 1,90m, o Ancelotti tem uma boa escalação para ser feita aí no próximo domingo.
9: É verdade. E, aliás... lesão confirmada, Paquetá vai desfalcar a seleção nas oitavas, infelizmente. Mas olha, antes de falar o restante das manchetes do dia, você que tá aí do outro lado pode mandar o seu recado, o seu alô no nosso WhatsApp 11 99 887 4343. Tem prendas da Rô?
10: Temos sim, aquele super kit exclusivo da Kiss para um ouvinte que vamos escolher, Titio, no final do Alternativa Kiss.
9: Todo mundo que mandar mensagem a partir de agora já concorre. Tá começando também França e Suécia. Vamos ver quem avança na Copa do Mundo. Outros destaques desta terça-feira: em derrota para Trump, a Suprema Corte decide que filhos de imigrantes têm direito à cidadania. Número de mortos confirmados na Venezuela sobe para 1.943. Outro assunto de hoje: temos aqui grupo ultratradicionalista abre risco de cisma na Igreja Católica ao desafiar a autoridade do Papa. Mais assuntos desta terça-feira. A Fazenda abre ação contra bets que anunciaram na Cazé TV e a multa pode chegar a até 2 bilhões de reais. Cazé TV não comentou e uma das bets não respondeu ao contato da reportagem. Estes são alguns dos destaques. Temos Teatro Rô.
10: Temos sim, titio. A estreia amanhã, 1º de julho, e vai até 27 de agosto no Teatro UOL, A Alma Imoral. E no mundo do rock?
9: São 6:04. No mundo do rock temos muitos destaques, como The Pretty Reckless divulgando o clipe de Dear God, destaque do 5º álbum de estúdio.
10: Após turnê pelo Brasil, Dream Theater ganha biografia oficial em português.
9: Bon Jovi inicia a Forever Tour na próxima semana com série de shows no Madison Square Garden.
10: Metallica expande programa de bolsas para mais de 90 escolas.
9: E ainda temos a banda brasileira Star Ace alcançando um dos maiores festivais da Europa e tocando com Megadeth, Sex Pistols e Offspring agora, no mês de julho. Tudo isso e muito mais no Alternativa.

na Kiss, fechando a nossa primeira sequência de hoje. Paralamas com Ska. Antes ouvimos juntos The Wonders e também The Reason, som do Rubenstein. Além de Cure com Friday I'm in Love. 6h17, Bon Jovi iniciou a Forever Tour. Vai iniciar, aliás. Vai iniciar na próxima semana, Forever Tour, com série de shows no Madison Square Garden. Bon Jovi, então, dando início à aguardada turnê. E uma sequência de nove apresentações no Madison Square Garden, em Nova York. Os shows vão rolar dias 7, 9, 12, 14, 16, 19, 21, 23.

0: totalmente recuperado da cirurgia nas cordas vocais, cirurgia que aconteceu em 2022. Ele revelou ainda que o processo de recuperação foi mais longo do que ele imaginava, mas ressaltou que precisava ser feito da maneira certa e que a banda jamais perdeu a esperança. E ainda destacou o apoio dos companheiros. Que legal, hein? Quem sabe passe por aqui, não é? Vamos para um rápido intervalo e voltamos já.
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0: 6:19, vamos saber como está a situação do trânsito neste momento pelas ruas da cidade. Luana Scardovelli, boa noite para você.
2: Oi, Titio, boa noite para você. Um olá também para Roma.
3: Oi, Lu.
2: Para você, Rô. Para todos os nossos ouvintes, vamos nessa. Tem mais informações do trânsito, do caminho de quem circula aqui na capital. A gente fala agora da ligação leste-oeste com trânsito ruim no sentido radial. Para quem sai do elevado, até o acesso ao Alcântara Machado com trânsito ruim. Mas na direção da Lapa tem melhores condições, viu? O trânsito foi indo muito bem. Até mesmo o elevado presente Ongular e Miocão com boas condições. 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

0: Queen com The Clash, fechando mais uma sequência aqui no Alternativa Informação e Rock de Verdade. É o programa que você gosta. Até às 8 da noite aqui na Kiss. Antes ouvimos Matchbox 20, Unwell, Oasis Morning Glory, ainda live com Pearl Jam, que abriu a sequência. Bora lá! Com mais destaque, 6:40, para te atualizar aqui. 38 minutos do primeiro tempo. França e Suécia seguem no 0-0. 0-0, empate aí, quase nos encaminhando aí para o final do primeiro tempo. Por enquanto, 0-0. 6:40 e temos aqui mais um destaque do mundo do rock para você. Quero te falar do Metallica, que expande programa de bolsas para mais de 90 escolas. Se liga só, a organização filantrópica do Metallica, que se chama All Within My Hands, anunciou o 8º ano de sua iniciativa educacional, a Metallica Scholars Initiative, com a maior doação da história dessa instituição que é do Metallica. Mais de $3.300.000. O aporte vai permitir a entrada de 18 novas instituições de ensino nos Estados Unidos no próximo semestre e marca também a primeira expansão internacional desse projeto. Na estreia fora do território norte-americano, a fundação destinou um aporte de $250.000, mais ou menos 186.000 libras, ou mais de R$1 milhão aí, para firmar uma parceria com o Capital City College Group, em Londres. A iniciativa britânica focará em preparar aspirantes a carreiras técnicas para o mercado de trabalho por meio de programas vocacionais. O James Hetfield, o vocalista do Metallica, celebrou o impacto do projeto. Ele disse que começou como um sonho e agora o programa está mudando e transformando vidas. Parabéns ao Metallica, notícia completa está lá no nosso site kissfm.com.br. Voltamos em instantes.
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3: Bora com informações da Paulista. Manifestação bloqueando parcialmente no sentido Consolação. Eles estão em frente ao MASP, faixa da direita já segue totalmente fechada. Trânsito complicado a partir da Brigadeiro Luiz Antônio. Cincinato Braga, Antônio Carlos, tem melhores condições. Rua São Carlos do Pinhal também, esse caminho alternativo à Paulista, tem um trânsito fluindo melhor, vale a pena você insistir. 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

0: o som do In Excess, Beautiful Girl, fechando aqui a primeira hora do Alternativa, que antes contou com Live, Operation Spirit e ainda Kiss na Kiss. 6h56, vamos agora aos abraços. Rô, a galera que tá afim de ganhar o kit exclusivo e que participa mandando o seu recado, o seu alô.
1: E é um super kit em nação.
0: Olha só, tem muita coisa nesse kit. É só você mandar lá o seu recado, 11 99 887 4343. Você está concorrendo, Thiago Martins, aqui do Jardim Aeroporto em São Paulo. Muito obrigado pela sua participação. Também Adriano, obrigado. O Adriano tá alguém, manda um salve para todos os amigos da empresa Mabruc. E pro Luiz e pro Fernando, muito bem, um abraço para vocês. Academia, esse horário para dar certo, só escutando a Kiss. É o Paulo de Osasco, valeu Paulo. Bom treino aí na academia. Tem muita gente aqui mandando seu alô, deixa eu ver aqui. Alex de São Bernardo do Campo, muito obrigado. Também, boa noite, Titio, boa noite, Rosson, mais Brasil, é o que diz o Gilson Militani.
1: Beijo, Gil.
0: Tá em Santo André. Tem também o Rony. Manda um Modley Crew pra nós, Ticão do Zanaga, Americana, São Paulo. Tem Americana ouvindo a gente ou pelo Dial ou pelo Dial, né, na região de Campinas, ou então pelo aplicativo. Muito obrigado. Quem mais? Ailton Valinhos, muito obrigado também. Capital Nacional da Moda e do Tricô, cidade de Monte Sião. Quem está? Walter Félix, valeu, querido. Obrigado também pelo seu alô. Todo mundo aqui que eu tô falando o nome, os que eu não estou falando o nome também, só por mandarem mensagem, já concorrem automaticamente aí a esse super kit. Luiz Lulo, de Osasco, muito obrigado. José Antônio, Marcelo Queiroz. Tem também aqui o nosso amigo Anderson Crotti. Obrigado também pela sua mensagem. O Luciano de Diadema tá curtindo a gente. A Luciana Moreira também. O Bira. Obrigado a todos. Um rápido intervalo. Rô, a gente volta já já com uma hora, hein? Recheada de sons. Hã? Voltamos em instantes. Ela tá olhando aqui porque ó, a França segue vencendo. Ainda estamos nos acréscimos do primeiro tempo. 1-0 França em cima da Suécia.
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3: Agora com mais informações do trânsito, manifestação na Paulista, gerando lentidão também para quem utiliza 9 de julho no sentido do centro, a partir da São Gabriel até o túnel 9 de julho. Brigadeiro Luiz Antônio começou a parar também nos dois sentidos no cruzamento com a Paulista. Mesmo o corredor norte-sul com pontos de lentidão, na comparação funciona melhor, vale a pena você insistir. 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
0: E daqui a pouquinho a gente tá de volta com muito mais Alternativa, seguindo até as 8 da noite. Tem Jet, tem The Doors, tem Alice in Chains, tem muita coisa legal. Continue por aqui.
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0: o The Doors, Break On Through, fechando aqui mais uma sequência. Antes ouvimos Jet com Are You Gonna Be My Girl, Crash Test Dummies passou por aqui, o The Police abriu a segunda hora. Rorocita, temos algum destaque teatral para este fim de semana?
1: Temos sim, Titio. Estreia amanhã, dia 1º de julho, e vai até 27 de agosto. Sempre às quartas-feiras e quintas, às 20 horas, A Alma e Moral, no Teatro UOL. A peça desconstrói e reconstrói conceitos milenares da história da civilização, corpo e alma, certo e errado, traidor e traído, obediência e desobediência. Sozinha no palco, Clarice Nisquier conta histórias e parábolas valendo-se somente de uma cadeira e um grande pano preto que transforma-se em 8 diferentes vestes, mantos, vestidos e burcas. Em 2026, A Alma e Moral comemora 20 anos consecutivos em cartaz, que você confere no Teatro UOL. Intervalinho, monstrinho.
0: Um rápido intervalo e voltamos já já com mais uma bela sequência. 7:17, continue por aqui.
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4: Bora, Titio, de saideira. Bora com mais informações do trânsito aqui na cidade de São Paulo. A gente fala agora da marginal do Rio Tietê. Melhorou bastante, mas ainda tem um trânsito ruim na expressa, da Estaiadinha até a ponte Aricanduva. Você ouvinte, fique pela central, lateral, com melhores condições para você seguir. Na direção da Castela, a expressa também segue lenta da Freguesia do Ó até a ponte do Piqueri. Fique pela local com boas condições. 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

0: Walking on the Sun, com Smash Mouth, fechando aqui mais uma sequência no Alternativa às 7 horas 37 minutos. Ouvimos Kinks, You Really Got Me. Malibu foi o som do Hole. Man at Work passou por aqui com Down Under. E Wood com Alice in Chains. 7 horas 37 minutos, a gente segue com o Alternativa. E olha, a França realmente é um time surpreendente. Vai vencendo aí 3-0. Em cima da Suécia, se classificando então para a próxima fase. França, 3-0. Impressionante. Vamos ver, né, o que que vai dar. E após turnê pelo Brasil, Dream Theater ganha biografia oficial em português. É para marcar a passagem recente da banda pelo Brasil. Vai ser lançado no dia 1º de julho. Lifting Shadows, biografia oficial da banda que acompanha a história de uma das formações mais influentes do metal progressivo. O livro reconstrói a trajetória do grupo desde os primeiros passos, lá em Long Island, nos anos 80, até a consolidação como uma banda capaz de lotar arenas ao redor do mundo, sem abrir mão da complexidade musical que sempre definiu sua identidade. Então, Dream Theater, você que é fã, tem a notícia completa. O livro tá bonito. Bora lá olhar. 7h38, eu volto já já com as últimas de hoje.
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0: É o som do Queen, A Kind of Magic, às 7:50. Antes, ouvimos juntos Rage Against the Machine com Testify. Agora, 7:50. O Rosita olhando abismada para o saculejo que a França está dando em cima da Suécia, despachando a Suécia para casa.
1: É, nós temos aí dois problemas pela frente ainda. Nós, a França e a Espanha
0: são...
1: Os caras estão voando
0: ossos abaixo. Duros de roer, é isso?
1: É. Vamos aguardar primeiro domingo.
0: É, domingo é o grande lance.
1: Vamos aguardar primeiro domingo.
0: Às 5:00 PM, a gente quer saber o que é que vai dar e vamos estar aqui torcendo pelo Brasil. Hoje também tem México, né? México, esqueci agora contra quem.
1: México também tá jogando...
0: Equador. México e Equador.
1: México também tá jogando bem. Vamos mas ver. não É assim, candidatas fortes hoje pra mim, né? A França, a Espanha.
0: E a Argentina.
1: Quem?
0: Eu vou embora, deixando meu último som aqui. E a Rô vai continuar, porque tem Don't Stop.
1: Uma hora direto, sem intervalos comerciais. Quem foi que ganhou aquele super kit exclusivo da Kiss?
0: Kit exclusivo da Kiss hoje vai para final de telefone 7395. 7395, Magali Aparecida Souza, obrigado. Hoje o kit é seu e obrigado a todos que mandaram mensagens. Amanhã tem mais, né?
1: Amanhã, eu ia falar que a semana tá só começando, não. Hoje já, amanhã já é quarta.
0: Já é o meio da semana, e aí sim vai. 7:52 pra fechar tem Audioslave com Be Yourself. E a gente te espera amanhã, às 6:00.

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1: Kiss, 8 horas, 1 minuto, boa noite. Olá, uma excelente noite de terça-feira para você que segue aqui na Kiss. Eu sou Rosângela Alves e vamos juntos, se você me der uma carona, com uma hora direto, sem intervalos comerciais, com o Don't Stop da Kiss. Hoje, valendo aquele super kit exclusivo da Kiss, tem muita coisa, inclusive uma camiseta. Então me mande o tamanho da camiseta que usa no 11998874343. Abrindo o Don't Stop com Black Dog, Led Zeppelin.

0: Kiss 8:29. Fechamos esta sequência do Don't Stop the Kiss. Uma hora direto, sem intervalos comerciais, com Hey Stupid. Alice Cooper passou por aqui. Bruce Dickinson, Living Color, Rainbow com Stargazer. Led Zeppelin com Black Dog. Ainda dá tempo de você me mandar mensagens no WhatsApp da Kiss no 11 998874343. Hoje segue valendo aquele super kit exclusivo da Kiss e lá tem uma camiseta exclusiva. Então me mande o tamanho da camiseta que usa. 8:30, uma ótima noite.
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Kiss, 8 horas 43 minutos. Fechamos mais uma sequência do Don't Stop da Kiss. Uma hora direto, sem intervalos comerciais, com Judas Priest, Rod Stewart, ainda vimos Sleeping com o Brian Heap, passou Whitesnake, Soul the Garden com o Spawn Man, quem mais? E o Alice Cooper com Hey Stupid. 8 horas 44 minutos.

0: 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Encerramos uma hora direto sem intervalos comerciais com Twisted. Nossa, não tá saindo, vamos lá. Twisted Sister, The Price, antes ouvimos Dream Theater, Heaven and Hell, Bold Stone com Judas Priest, Uriah Heep com Is Living. Quase que o gaguinho me pegou no final do programa. É que eu estava morrendo de rir aqui com os offs do Marcelinho. Quem tá faturando aquele super kit exclusivo da Kiss? Tem mais de 7 produtos da Kiss e ainda uma camiseta. E ele usa tamanho GG. Final do telefone 8097 é o João Vicente Duarte. Amanhã tem muito mais. Na sequência para a Rede Kiss de Rádio, vem a voz do Brasil no comando da nave. A partir de agora, Rodrigo Branco, super beijo, uma ótima noite. Obrigada por sua companhia. Nos encontramos logo mais.
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